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É o Damiano David a dar-nos força nesta manhã de segunda-feira. Força nisso. Se estiver agora a caminho do trabalho, estamos juntos. Se estiver de férias, aproveite as férias. Boa viagem também, se for caso disso. Agora, ao som da Carolina de Lantes e do Agir, esta chama-se

0: São os 4:30 e o Luís Trigacheiro aqui na Rádio Comercial nesta manhã de segunda-feira. Olá, seja bem-vindo à Rádio Comercial. Já sabe que aqui pode contar com a melhor música sempre, por isso não saia daí. Ellie Goulding toca já a seguir.
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E estamos juntos. Olá, bom dia. Seja bem-vindo à Rádio Comercial. Eu sou a Mariana Pinto. Vou estar aqui consigo até às 7 da manhã. Já a seguir, Rosalía. Tenha uma ótima manhã de segunda-feira e boa viagem se for caso disso.

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0: É o Benson Boone aqui na Rádio Comercial nesta manhã de segunda-feira. Bom dia, eu sou a Mariana Pinto, estou consigo até às 7 da manhã. Agora está na hora da primeira edição das notícias de hoje. Vamos falar com o Paulo Rico. Paulo, bom dia.
1: Bom dia, Mariana. O Futebol Clube do Porto venceu o Aroca por 2-0. É assim líder isolado da Liga Portuguesa de Futebol. Num jogo entre equipas que só

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1: Obrigada, Cláudia. 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Agora, vamos saber então como vai estar o tempo. 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E olha, as notícias que eu tenho não são muito boas, porque tenho aqui que vamos ter um céu nublado em todo o país, também vamos ter chuva fraca em todo o país e as máximas vão descer um bocadinho. Portanto, é isto que nos espera para esta segunda-feira. 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E seguimos, já sabe, com a melhor música sempre aqui na Rádio Comercial, agora com os Coldplay. Tenha uma boa segunda-feira e boa viagem. 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

0: curioso para ver se o Vasco consegue repetir a façanha.
1: Bom dia, Rádio Comercial.
0: Bom dia.
1: Eu desafiava o Vasco a descobrir a minha profissão.
0: Então.
1: E vou-lhe dar uma dica. Trabalho em todo o país e em agosto toda a gente acha que as pessoas que têm a mesma profissão que eu não trabalham. Vasco, se conseguis adivinhar esta, I rest my case. Beijinho.
0: Não é professor. Não é a primeira coisa que vem à cabeça, não é?
2: De inglês.
3: I rest my case. Portanto, anda em todo o país, portanto, salta se calhar de escola em escola. Uhum. E, tens aí a resposta?
0: Tenho a resposta.
1: Então, a minha

0: resolvido, viatura na berma entre Apúlia e Esposende, mas ao quilómetro 70 em direção ao Porto, junto ao nó de Viana do Castelo, está neste momento ainda em fase de resolução o acidente que aconteceu em via esquerda, foi um despiste. Ligações ao Porto, um aumento de intensidade, principalmente no final da A3 e no acesso da A1 à Ponta Rábida. Em Lisboa, agora informação de acidente na Avenida de Berlim, na ligação do aeroporto em direção ao Parque das Nações, junto ao primeiro cruzamento com a Avenida Cidade Lourenço Marques, ainda antes da Encarnação, duas viaturas, o trânsito aqui já está a ficar condicionado, como é a resistência à Almada, portagens da Ponte 25 de Abril, no acesso da A2, e também o alerta para trabalhos e viatura parada logo no início da A5 em direção a Cascais, é no primeiro quilómetro, as duas vias à direita estão suprimidas.
1: Muito bem, cuidado com isso, 7:02. Bom dia, Vasco.
2: Bom dia. Vou falar do tempo como se falasse... Aliás, vou falar do tempo como se falasse o trânsito. Isto é que foi uma guinada,
1: hein? É mesmo, mesmo.
2: Na semana passada, tempo quente, incêndios, muitos incêndios no norte do país. Agora, o que é que se passa? Quase metade do país em alerta amarelo por causa do quê? Do mau tempo. Aguaceiros e trovoada, em especial nas regiões norte e centro. É o que temos para hoje, com máximas a chegar aos 27. Arranquemos na Guarda, 18 de máxima. Viseu, 19. 22 em Vila Real e também 22 máxima em Viana do Castelo. Porto, Bragança e Coimbra, 23. Porto Alegre, Leiria e Braga, 24. Lisboa, Faro, Castelo Branco e Aveiro, 25. 26 no Funchal, em Ponte Delgada. Também Évora, Setúbal e Santarém nos 26. E Beja, 27 de máximo.
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0: Manhã de segunda-feira, o céu está carregado. Então e o carregado? O carregado também não está grande coisa.
1: Só para avisar que no cruzamento principal do carregado, à entrada, no nó que vai para a Zambuja e para os Cadafais, existe um pesado avariado e esse cruzamento já era complicado, então está mega bloqueado. Só para avisar a malta que vai por aí que se tiver que fugir antes de lá chegar, que o faça, senão vai ficar engarrafado. Beijinhos, bom dia.
0: Muito obrigado, bom dia. E após cada faz, já se sabe, não é?
2: Muito bem. Em relação ao tempo, deixa-me só dizer o seguinte. Custa-me pensar que há coisa de uma semana estávamos a queixar-nos. Epá, está muito calor.
0: Muito calor, é.
2: E nós não.
0: Estando em casa.
2: Ontem foi perigoso. Ontem coisa... choveu tanto que na estrada até chegou a ser perigoso.
0: Sim, mas a coisa mas ainda bem choveu. O cheiro da terra molhada é muito bom e é um bocado. Acho que estávamos a precisar disso. Agora estou a dizer isto e as pessoas estão de férias. Estávamos a precisar, estávamos.
2: Oh Pedro, é que a questão também é essa. Eu lembrei-me, ontem na viagem, de quando eu e tu falámos com pessoas que iam de férias. Eu vi na rádio comercial.
0: Sim, sim, sim.
2: Houve alguém, e não vou dizer que foste tu, mas acho que foste tu, não houve alguém que disse eu quero é que chova?
0: Não, não, talvez o Peni.
2: foi o Peni,
0: talvez
2: foi o Peni na Suécia.
0: Talvez,
2: foi.
0: Talvez o Peni também apanhou chuva na Suécia.
2: Também para a Suécia, para apanhas,
0: mas quer dizer, se vais para o norte da Europa, é natural. Agora, em agosto, as pessoas que estiveram o ano inteiro à espera desta semana para ir de férias e para fazer praia, epá,
2: mas se calhar é só hoje. Deixa-me cá ver aqui a
0: acho
2: previsão.
0: É a semana toda, por acaso,
2: deixa-me ver
0: é
2: aqui a previsão
0: toda.
2: Para a semana toda, Lisboa. Lisboa hoje chuva, amanhã nublado, quarta chuva, quinta chuva. Sexta fica sol.
0: Sexta? Malta, é só uma semana inteira.
2: Em Lisboa.
0: Pois na sexta.
2: Vamos ao Algarve, espera aí. Faro. Oh, melhor, melhor, melhor. Muito melhor no Algarve, atenção, hein?
0: Que é quinta à tarde.
2: Não, não. Hoje sol, terça sol, quarta algumas nuvens, quinta também, sexta sol. Portanto, olha, tanto vamos estar ao telefone para tu perceberes.
0: Ouvintes. Tudo para o Algarve, tá bom? Tudo para o Algarve, 7 e 17.
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0: Rádio Comercial, bom dia, são 7h27. 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Cláudia, a chuva também não ajuda. Como é que estão
1: Nada.
0: As coisas?
1: Já maiores complicações. Começo com o alerta para acidente no início da ponte 25 de Abril. Tem indicação de 3 viaturas em via central de entrada no tabuleiro de Almada para Lisboa. No sentido inverso, no acesso da A5 para a Praça de Espanha e ponte 25 de Abril, mas na via mais à esquerda, ocorreu também aí acidente. Trânsito está a ficar mais condicionado na zona de Monsanto. Também agora a informação de acidente no acesso norte à A1, viaduto Trancão, indicação de acidente em cadeia com 5 viaturas na via esquerda. Trânsito já está a ficar condicionado perto do nó de São João da Talha, Alverca, Lisboa. Com essa informação esta manhã de acidente na Avenida de Berlim, no primeiro cruzamento, ligação ao aeroporto, rotunda do relógio, área do Porto também já com o trânsito a ficar mais acumulado, principalmente nos acessos da A3, via de cintura interna, acesso ao nó de Francos e também no lado inverso, entre as Antas e a A3.
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0: estava o André Penia a contar que quando chegou a Estocolmo, ao hotel onde ficou, estava a tocar Maru, lá no hotel. Aquele orgulho, não é? Chegar a qualquer lado e dizer uma, a alguém tuga, não é?
1: Sabes o que é engraçado? Eu fui à casa da Maru e estava lá a tocar a Suécia.
0: Verdade. Estava a tocar o Zaba.
1: Exato. O Fernando.
0: Cláudio Ramos, a caminho da TV, diz que há um carro parado no início da A5, na via da direita, a sentido Lisboa-Cascais.
1: Cláudio Ramos,
0: o nosso repórter de trânsito, Cláudio Ramos.
1: Obrigado, Cláudio.
0: A caminho de que é luz. Uma luz nesta manhã. Cláudio, um abraço. 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
1: Curioso que nós esta semana ainda é 2 às 7.
0: 2 às 7.
1: 2 às 7.
0: E às 8 e às 9?
1: Está bom.
2: E está ótimo.
0: Está muito sossegadinho. Para a semana o carrossel começa a andar com toda a gente outra vez. Agora, Songbird.

0: Mas é portuguesa, é o Gyali com No Matter Where I Go. Atenção, semáforos avariados na Marginal Lisboa-Cascais, no cruzamento de São João do Estoril, um perigo, estão aqui vários ouvintes a dizer, portanto, muito cuidado. No IC19, carros com quatro piscas entre Rio de Moro e Queluz, com muita, muita chuva. Aliás, estava aqui um ouvinte a dizer que na cidade universitária em Lisboa está, meu Deus, a carga que está a cair na cidade universitária. Em Coimbra também está a chover com muita intensidade, portanto, o regresso da chuva confirma-se em vários pontos do país. A gente também a lamentar que os dias são mais curtos. E também aqui eu ouvi dizer que agora já percebe o cheiro a naftalina. É porque está tudo até aos casacos dos armários. E é um bocado.
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0: É de facto um bocado. Vamos ao baú buscar este I'm Like a Bird da Nelly Furtado. Manhãs da Comercial, bom dia.
2: Olá, bom dia.
0: Daqui a pouco, polémica. E a culpa da polémica não é nossa, é do Rui Simões, parte da família da Comercial, passou por cá há uns anos. E vai trazer polémica a este programa, não tarda.

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0: fores mesmo ao Japão, eles põem já, dão-te o sushi, já com um bocadinho do wasabi em cima.
1: Ah, ainda bem que me dizes. Ainda bem que me dizes, que é para não meter nisso.
0: E outra coisa,
1: o gengibre, não é gengibre aquilo?
0: Não, gengibre é facultativo.
1: Isso já não, né? Isso já não.
0: Okay. É um tira-gosto, um limpa-palato.
1: Ah, Zé Carlos, um grande abraço. Mas estava aqui a pensar, mas há quem ponha mesmo na soja, não é?
0: Há quem ponha na soja.
1: Não nas peças de sushi, mas
0: sim,
1: ali...
0: Dizem...
1: os entendidos.
0: Os entendidos não se deve fazer isso. Mas eu não ouvi quando eles disseram que não se pode fazer isso. Não ouvi.
1: Tu então, escolheste não ouvir, não é?
0: Então gosto de pôr o wasabi na soja, fazendo uma espécie de uma pequena pasta amarela.
1: Uma pequena sopa, no sim, fundo, sim. Uma pequena
0: depois
1: sopa.
0: Molhas ali um bocadinho a pecinha do sushi. E depois. Do sushi?
1: Do sushi?
0: Do sushi.

0: É aqui, bom dia, são 8 da manhã. Notícias na Rádio Comercial, a edição é do Paulo Rico. Paulo, bom dia.
1: Bom dia, Pedro. Com a divulgação das colocações da primeira fase de acesso ao ensino superior, milhares de jovens preparam-se agora para iniciar uma nova etapa que passa por encontrar alojamento a preços acessíveis. A Comercial falou com a jurista da DEC Proteste, Magda Canas, explica que a melhor recomendação é mesmo passa por procurar alojamento que deve começar o mais cedo possível, idealmente ainda antes de serem conhecidas as colocações.
2: Preocupação então a ter desde logo é procurar por alojamento no local onde pensam que poderá ser decorrer o seu próximo ano letivo. Depois, a preocupação seguinte será continuar a acompanhar o mercado ao longo

0: previsão de sempre. No entanto, também já falámos na questão da chuva ser bem-vinda em relação aos incêndios que assolaram o norte do país, em especial na semana passada. Mas hoje temos, de facto, metade do país em aviso amarelo, 13 distritos, e temos também na previsão água, seis e trovoada, em especial no norte e no centro do país. Quanto a máximas, vamos até aos 27, arranquemos na Guarda, 18 de máxima, Viseu 19, Vila Real e Viana do Castelo nos 22, Porto, Bragança e Coimbra 23, Braga, Porto Alegre e Leiria 24, Aveiro, Castelo Branco, Lisboa e Faro 25, 26, previsão para Santarém, Setúbal, Évora, Ponta Delgada e também 26 no Funchal e 27 para Beja.
1: Não se atrase, 8 horas 4 minutos.
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0: 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Vou ver aqui ao Spotify. Qual é a música da Selena Gomez que tem mais plays?
1: Streams.
0: É uma que não é só com ela e que deve ser com alguém norueguês, porque rema.
2: Pedro. Olha, nós ouvimos essa música até além e mais além, como diz o Toy.
0: Até além e mais além. Mas que Toy Story é
1: Pedro?
2: Não sei quem é mais além.
1: Não é não sei quem.
2: O infinito é mais além.
0: Qual é a personagem que diz isso?
2: É o Buzz Lightyear.
1: E quem é que dá a voz?
2: És tu.
1: Não.
2: Ai, tu é outro.
3: Para o infinito e mais além.

0: Bárbara Bandeira e o registro ao vivo feito aqui nas manhãs para este Manel.
1: 10!
2: Verdade que eu estava lá.
1: 10 a 0. 10!
0: Bem, isto

0: Estou... Vamos para o Bom Tempo.
1: Ah, muito bem, vão para o Algarve?
0: Não, vamos para a Espanha.
2: Ah, vamos para a Espanha. Vão para que zona de Espanha?
0: Vamos para Ponta Úmbria.
2: E pá, não sei onde é, mas vai chover imenso.
1: Ponta Úmbria não é onde os miúdos vão também, é uma loucura. Eu acho que é isso, não é?
2: Isso não é,
0: é
2: Lore de Mar.
0: Familiar.
1: Okay? Ah, vão num registro familiar.
2: Ah, vão num registro familiar.
1: Muito bem. Olá Maria, olá Beatriz, está tudo bem?
3: Sim.
1: Eu tenho, vocês têm telemóvel?
3: Temos.
1: Vamos pedir uma coisa que nunca pedimos a ninguém. Eu acho que vai ser muito engraçado filmar este 10 a 0. O carro está cheio. Portanto, vamos fazer uma coisa. Filmem o 10 a 0, depois mandem-nos para o WhatsApp. Nós não partilhamos. Queremos é só ver qual é que é a dinâmica do 10 a 0 dentro de um carro com tanta gente. Pode ser?
3: Sim.
1: Muito obrigado.
2: Ou então, se deixarem, a gente partilha. Pronto.
1: Logo se vê se ganham ou se perdem.
2: Sim.
1: Depende da prestação deles.
2: Querem ganhar ou perder?
0: Queremos ganhar ou perder, menos
1: ganhar. Ganhar. Muito bem. Então, quando vocês estiverem a filmar, digam. Maria, quem é que vai filmar?
0: É a

0: queremos ganhar ou perder, meninos.
1: Ganhar. Muito bem. Então, quando vocês estiverem a filmar, digam. Maria, quem é que vai filmar?
0: É Beatriz. Já está a filmar.
1: Muito bem. Então, olá, bom dia.
2: Bom dia, Beatriz. Eu e o Vasco ficamos mesmo bem nesse plano.
1: Está espetacular. Atenção, tens de dar planos de tudo, hein? Do rádio, do pai, da mãe, toda a gente. Então, o que é que nós queremos hoje? Queremos 10 coisas que estão na nossa lista, 10 coisas que têm rodas.
0: 10 coisas que têm rodas.
2: Que têm rodas. Nomeadamente aquilo em que vocês vão de férias para Espanha.
1: Atenção, eu acho que vocês chegam lá sem qualquer ajuda nossa. Isso vai ser ainda mais épico. Porque nós não vamos ajudar.
2: Há aqui uma.
1: Há uma.
2: Há aqui uma que eu tenho dúvidas que eles se lembrem. Eu não me lembrava, de certeza, se não tivesse aqui escrito à minha frente. Mas pronto, pode ser que haja uma ajuda. 10 coisas que têm rodas para esta família que vai sobre rodas para a Espanha de férias. Estão prontos para a contagem?
0: Sim.
1: Bora lá, família bonita.
2: Vamos embora.
1: Está a contar. Carro.
3: Trator.
1: Trator não. Mais.
0: Patins,
1: muito bem. Mais.
3: Bicicleta.
2: Sim, mais.
1: Mais.
0: Trotinete.
1: Triciclo não há. Mais.
3: Skate.
1: Boa, mais.
2: Mais.
1: Patins já está. Como é que aquela coisa grande do céu à terra?
3: Avião.
2: Avião, mais. Coisa grande do céu.
1: Cala-te.
0: Comboio.
1: Comboio não há.
2: Comboio não há. Não tem.
3: Muitas rodas.
0: Então tem rodas.
2: Tem rodas, mas não está na lista. Mais.
0: Elétrico, autocarro.
2: Não.
3: Metro, caminhoneta.
2: Quando vão às compras.
3: Carrinhos
1: de supermercado.
2: Isso.
1: Mais carrinhos.
3: Carrinho de mão.
0: Aquele de skate que anda sozinho com os dois pés.
3: Overboard.
1: O quê?
3: Overboard.
1: Não.
2: Não!
0: Carrinho da levar a bagagem
2: para
0: o avião.
2: Carrinho do hotel.
1: Olha, o carrinho. Olha, eu vou ser tão simpático. Vai ficar na mesma. O carrinho de levar aquela bagagem. A própria bagagem às vezes tem rodinhas.
0: As malas.
1: Pois é. Portanto,
0: e no carro.
1: Pô, a mala de viagem, o chamado trolley, não é? Que pode ter rodinhas. A cadeira de rodas, não é? Também existe. E o carrinho de bebê. Para pôr a criancinha. É verdade. Portanto.
2: Mas há tanto tempo que esta família já não usa o carrinho de bebê.
1: É verdade.
2: Já não se lembram dessa parte. Opa, não ganharam.
1: Não ganharam, mas filmaram e tudo.
2: E filmaram e tudo.
1: E já agora perderam o quê, Pedro Ribeiro?
2: Opa, o que é que perderam, meu Deus?
4: Acabou de perder uma pasta de dentes com sabor a sardinha assada.
1: Que nojo.
0: Olha, eu não gosto.
2: Não, ainda bem, então não é uma experiência diferente. É uma experiência diferente. Chegavam lá à Espanha e lá vem aquela família portuguesa que cheira a sardinha.
1: É porque é daquelas coisas, cheira a sardinha assada. Que bom, cheira a sardinha, epa, mas não queres ter esse cheiro na boca.
2: Que bom. Vocês já estão em Espanha ou ainda estão em Portugal?
0: Não, estamos no, acho que é Estação de Serviço Montijo.
2: Ok, e quantas horas são até chegarem ao vosso destino de férias?
0: Se nós viemos de Fátima, por isso são 4 horas até chegar lá.
2: Ah, mas se vieram de Fátima vão abençoados, portanto vai correr bem, de certeza.
0: Exatamente.
2: Vão com cuidado, já apanharam muita chuva no caminho?
3: Alguma.
0: É, não é? Apanhamos não, durante a noite choveu bastante.
2: Você, mas recordem-me só, para onde é que vão mesmo? Como é que se chama?
1: Punta Umbria.
0: É ao pé do Elva.
2: Deixa-me ver aqui se vai chover ou não. Ao pé do Elva, sul de Espanha.
1: Sim.
2: Sul de Espanha, sim. Costumou ir para aí de férias sempre, todos os anos?
0: Não, é a primeira vez que vamos.
1: Vai correr bem.
2: Vai. Ui, bom tempo, bom tempo.
1: Bom tempo?
2: Bom tempo.
1: Qual é que é a máxima para hoje? Chega lá com que temperatura?
2: Estava aqui a ver, são 30 graus de máxima.
1: Ah, muito bem, bem escolhido.
2: Está tudo bem, está tudo certo.
0: Está bem.
2: Olha, mandem o filme desse 10 a 0, que vai ser um sucesso. Está bem? Boa viagem.
0: Nós mandamos fotos da comercial.
1: 910033759.
2: Pronto.
0: Está combinado.
2: Maria, Beatriz, obrigado por teres
1: filmado. Obrigado.
2: Obrigado.
1: E tenham umas ótimas férias.
0: Obrigada.
1: Tchau, tchau.
2: Adeus.
1: Beijinhos. Boa viagem.
2: Obrigado. Boa viagem.
0: Obrigada.
2: Adeus.
5: 10 a 0.
2: E pronto, está entregue. Eu achava que... Eu tinha dúvidas na mala de viagem. Achava que não iam lembrar-se da mala de viagem. Mas não é, isto não era fácil.
1: Pois não.
2: Eu acho que isto não era fácil.
1: Com a lista à nossa frente é tudo fácil.
2: Com
1: a lista à nossa frente é mais fácil.
2: Mas quando estou a jogar e não estou a participar é mais fácil.
1: Mas eram tantos que ainda pensei que chegava lá. Mas sim, não chegaram. E perderam
2: até
1: uma pasta de
2: dentes. Uma das pessoas nós ocupámos a filmar. Porque a Beatriz sabia as respostas todas.
1: Achas?
2: Só que estava ali concentrada.

0: 4h30 e Luís Trigacheiro na Rádio Comercial. 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A melhor música sempre. Boa segunda-feira, vá com cuidado no trânsito, não se atrase. 8h24.
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4: Tenho aqui o top dos sítios mais prováveis a de começar um possível amor de verão. No número 1 temos praia. No número 2 temos lobby do hotel.
14: Lobby do hotel?
4: Lobby do hotel. Acho que temos que falar sobre
14: isso. Como é que um amor de verão começa num lobby de um hotel?
4: Não sei. Estás à espera para fazer check-in?
14: Ou então está tudo maluco.
4: Sabem o que é que eu estou a fazer?
14: Posso...
4: Estou a arriscar a lista. Sou eu aqui, ó.
14: Chocolina, posso fazer um check-in?

0: Rádio Comercial, bom dia, são 8:30 da manhã. Vamos para o trânsito. 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
1: Tem estado uma viatura parada a ocupar via direita na cidade do Porto, VCI Freixo Arrábida, pouco depois do acesso da Via Norte. Está a provocar maiores dificuldades perto do nó da A3 e também no acesso da Nacional 14, Baia Porto. E agora também informação de acidente em Gaia, no acesso da A44, Oliveira do Douro, em direção à Ponto Freixo. Trânsito aqui também mais demorado. Em Lisboa, norte da cidade, a informação de acidente com pesado na saída da Autoestrada do Norte para o Carregado. Está aí a afetar a saída em direção às portagens. Sentido inverso, ainda há trânsito compacto, não só na saída para Santa Iria, mas também no percurso em direção a Sacavém. O acidente no Trancão já foi praticamente resolvido. Neste momento já sem vias ocupadas. Está em resolução já um pouco depois do Trancão, na Berma. O trânsito continua lento. Também com dificuldades agora no acesso da Cril, entrada na segunda circular em Pinamanique, Algés, Sacavém. Acabo de receber informação de um autocarro aí avariado. Com dificuldades para a Ponte 25 de Abril, depois de acidente resolvido no tabuleiro, a fila ainda a começar na Baixa de Corroios.
0: Obrigado, Cláudia. Até já. 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
2: Quer bom tempo, então dirija-se ou com uma família que jogou 10-0 e foram para a Espanha, para o sul de Espanha, ou então mesmo o sul de Portugal, a zona do Algarve, parece que escapa aos distritos que estão em aviso amarelo. Temos 13 por causa do mau tempo, aguaceiros, trovoadas estão na previsão, em especial no norte e no centro do país. Quanto a máximas, um pouco mais baixas as temperaturas, no entanto chegamos aos 27 em Beja, 26 máxima em Évora, Setúbal, Santarém, Ponta Delgada e o Funchal, Lisboa e Faro 25, Castelo Branco e Aveiro também, Porto Alegre, Leiria e Braga 24, Porto, Bragança e Coimbra 23, Viana do Castelo e Vila Real 22 de máxima, Viseu 19 e Guarda 18.
0: 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E a informação às 8:32 com o Paulo Rico. Paulo, bom dia.
3: Bom dia. Uma pessoa morreu esta manhã na sequência de um despiste de um carro na marginal de Cascais. O carro despistou-se no sentido de Cascais-Lisboa, perto das 7 da manhã, saiu da estrada, caiu na praia, junto à Praia da Parede. Uma pessoa morreu. António Costa, presidente do Conselho Europeu, já chegou a Kiev no dia em que a Ucrânia completa 35 anos de independência. Cerca de 30 estados da chamada Coligação da Boa Vontade sobre a Ucrânia vão reunir-se para falar sobre o futuro do país. O Porto venceu a Aroca por 2-0, é líder isolado da Liga de Futebol, golos de Gabri Veiga e de Borja Sainz. Para ver, no site da Rádio Comercial, o Porto é agora líder isolado da Liga, 3 vitórias em 3 jogos.
0: O essencial da informação volta às 9.
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0: chega aquela altura do ano do material escolar, é preciso comprar o material escolar para o regresso às aulas. Um estudo diz que 85% dos adultos confessa que têm saudades de ser criança, só para esta altura ir justamente comprar material escolar. Eu não sei qual é o encanto, mas lá em casa acontece isto. Os mais novos estão malucos para ir comprar material escolar.
2: Olha, nós, o meu mais novo começa no próximo ano letivo, portanto daqui a poucos dias, começa a saga da primária, o primeiro ano.
0: O primeiro ano.
2: O Matias vai para o primeiro ano. E o Matias vai ter pela primeira vez o quê? Uma mochila.
0: E já escolheu?
2: Não, não só já escolheu, como já está em casa.
0: Okay? Ah, ok.
2: É uma mochila do Minecraft.
0: Claro que é, então.
2: Ele estava em Braga na semana passada com os meus jogos, não é? Então mostrámos-lhe a mochila por videochamada. Quando vamos para Braga, qual a primeira coisa que ele pergunta?
0: A tua mochila.
2: Trouxeram a mochila.
0: Ah, mas vocês levaram a mochila para Braga?
2: Não, não é. Sabes porquê? Porque é uma mochila vazia.
0: Exato.
2: A mochila não foi.
0: Mas a expectativa dele é que vocês...
2: Assim que chegou a casa ontem, foi a correr. Onde é que está a mochila? Pegou na mochila que nem no Rei Leão. E só disse duas palavras: mochila linda.
0: Mas é, os miúdos lá em casa estão malucos. A Carminho está sempre a já veio a lista das coisas que é preciso comprar. Calma, não. Felizmente.
2: Olha, mas havia quando,
0: felizmente não veio ainda.
2: Quando eu era miúdo havia uma coisa que me estressava nestas coisas de regresso às aulas e de. Não era mochilas, era o forrar. O encadernar.
0: Sim.
2: Com papel transparente. Com
0: os cadernos e os livros.
2: E as bolhas que lá ficavam.
0: As bolhas, sim.
2: Que lá ficavam.
0: É pá, o regresso às aulas. Está quase a acontecer, na verdade. Para a semana já é setembro. É parte boa. É que assim os miúdos estão entregues, no sentido em que é a última semana de agosto e já não há nada para eles fazerem. Já não há campos de férias, já não há. Tens que inventar coisas, eles estão em casa sem fazer nada.
2: Uhum.
0: Portanto, sim, senhores, é muito bem-vindo o regresso às aulas. Muito bem-vindo. É bem pensado para o ano 15 de agosto. Obrigado.
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0: Pessoal da Staples que nos ouve, quando vocês abrirem uma Staples na Covilhã, vocês convidem o Humberto, claro, para cortar a fita.
2: Enquanto desterravam a placa.
0: Sim. Cobilha.

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1: Então e mais junto à Espanha,
2: Em Vila Real de Santo António.
1: Não, lá para cima.

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1: Estávamos a falar do regresso às aulas e estão a chegar mensagens ao WhatsApp da Comercial dizendo, por exemplo, que na Suíça as aulas já começaram na semana passada, na Holanda, Países Baixos agora, são só 6 semanas de férias escolares e hoje já foram para a escola. Na Bélgica também o ano letivo começa hoje.
2: Estranho, não é? Porque nós nunca tivemos essa, vamos chamar-lhe, tradição de começar as aulas ainda em agosto. Agosto ainda é férias.
1: 15 de agosto, excelente. Excelente.
2: Diz tu
1: que... 15 de agosto, para mim.
2: Oh, Pedro, recua lá uns aninhos. És miúdo na escola. Queres começar
1: não
2: aqui?
1: Não interessa, já foi. Aliás, houve um ano que a escola estava em obras e, portanto, fomos de férias, sei lá, acabava o ano em junho.
2: Em junho? Aí, né?
1: E só tivemos aulas em outubro.
2: Ai, Jesus.
1: Ih, que maravilha, que maravilha. Mesmo assim, acho que é muito. Começarem este ano, algumas aulas vão começar mais tarde por causa daquela bronca dos exames. Algumas escolas vão começar mais tarde no secundário, pelo menos. Isso já foi anunciado. Portanto, já vai haver iluminações de Natal na rua, e o pessoal já vai chegar às aulas. Então, como é que foi o verão? Não é como foi o verão? Então, veio o verão de São Martinho. Está quase aí. Mas é impressionante porque 6 semanas de férias escolares na Holanda, Países Baixos, é impressionante porque é pouquíssimo tempo. E na Suíça já começou na semana passada, portanto sim, começou mais ou menos a 15 de agosto. As aulas começam cedíssimo. A minha pergunta é, começam a 15 de agosto e depois acabam na mesma altura que as nossas? Ou seja, vão...
2: Deve ser um calendário diferente.
1: Têm mais tempo de aulas. Na Noruega, as aulas começaram na segunda-feira passada, também estou aqui a dizer. Bom, não estava à espera disso, mas eu gostava de saber se, de facto, elas começam mais cedo e se também se prolongam. Ou seja, se têm mais tempo de aulas...
2: Dizer, podem ter um calendário diferente, se calhar de vez em quando a meio e depois para uma ou duas semaninhas.
1: Há umas pausas, sim. Uns breaks de aulas, como acontece...
2: Pré-descanso do pessoal.
1: Sim, como acontece nas escolas internacionais. Depois, estão aqui a dizer... aqui um ouvinte a dizer que as aulas não só começavam sempre em outubro, diz a Teresa Lourenço, como havia, e eu lembro-me disto, aulas ao sábado de manhã.
2: Lembro-me, nunca tive.
1: Eu tive aulas ao sábado de manhã. Tive, sim senhor, lembro-me perfeitamente. E a alegria que... Não era. Tive aulas ao sábado. Sabes em quê? Repara na antiguidade. No ciclo preparatório. E agora a malta mais nova. O que era isso? Era só o 5º e o 6º ano. Chamavam-se ciclo preparatório. E tive aulas ao sábado. Que alegria.
2: Tinhas o cartão da escola com o horário na parte de trás?
1: Tinha, sim senhor. Também o cartãozinho azul da escola com o horário atrás. Dizia sábado, religião e moral, 10 da manhã. E eu, oh meu Deus, por que me fizeste isso?

0: Entretanto, muitos testemunhos de ouvintes a explicar que sim, há uma série de países onde as aulas começam mais cedo, mas é também porque param mais vezes.
1: Bom dia, Rádio Comercial. Em relação às férias dos outros países, é muito fácil. Eles têm várias férias durante o ano. Por exemplo, a Inglaterra também já deve estar a começar a escola e depois tem em outubro e chamam-lhe os half terms. Eles têm muitas férias durante o ano, que eu acho que até é muito mais benéfico para as crianças, e depois só têm um mês e meio, um mês de férias no verão, por isso é que já começaram as aulas agora. Beijinhos.
0: Beijinhos, tá. Obrigada. É o half term, não é?
2: É.
0: Ali na altura de outubro, mais ou menos.
2: O problema aqui, vamos chamar-lhe o problema e o desafio, é depois conciliar isso com as férias dos pais.
0: Sim, porque...
2: Tantas pausas dos miúdos, entendo, mas depois os pais não conseguem fazer tantas pausas também.
0: O problema que estamos a falar agora, que é, tu agora não sabes o que é que has de fazer aos miúdos porque os pais já estão a trabalhar, também se coloca se houver estas pausas a menos que... Uma ideia que deixa... Que é, os adultos seguirem o calendário de férias dos filhos.
2: Ah, está giro.
0: E, não, é uma ideia desinteressada.
2: Eu, quando era miúdo, ficava revoltado muitas vezes com os meus pais, porque imagina, chegava verão e eu tinha dois meses e meio de férias, uhum. Não é? Ia para casa de minha avó e ficava com a minha avó, porque meus pais não. Tinham que trabalhar. E eu, como assim?
0: Como assim? Não param
2: como é que as minhas férias não colam com as tuas?
0: Por amor de Deus, era 3 meses de férias no verão e 3 subsídios de férias. Porque se estás de férias, estou a dizer mal.
2: Não, Pedro.
0: Não vejo ninguém a discordar.
2: Pedro, por favor, faz um partido que eu voto em ti.
3: Há bocado a Vera estava a dizer que precisava de um balde de café.
4: Não, um barril.
3: Uma pipa.
0: Não, porque a pergunta do Eu Que Sei é para que é que serve o café?
3: E a Tecas foi... Atenção. Tecas foi à Queen Elizabeth School.
2: Ai, foi onde eu andei.
3: Fundação Denise Lance.
4: Sou internacional.

0: Viva lá a vida mesmo à segunda-feira e com chuva. Ora bem, vamos às notícias. A edição é do Paulo Rico para esta segunda-feira. Paulo, bom dia.
1: Bom dia. António Costa, o presidente do Conselho Europeu, chegou a Kiev esta manhã, no dia em que a Ucrânia completa 35 anos de independência. Cerca de 30 estados da chamada Coligação da Boa Vontade sobre a Ucrânia reúnem-se para falar do futuro do país. António Costa, em declarações à SIC, garante que o apoio à Ucrânia vai continuar.
2: É uma questão crítica neste momento. Tem capacidade de defesa aérea e há um esforço global para apoiar a Ucrânia nesta ação defensiva. Não se trata de uma ação ofensiva contra a Rússia, mas de reforçar a capacidade da Ucrânia de se defender destes ataques que, basicamente, neste momento, têm visado alvos civis.
1: Portugal está representado por Paulo Rangel, ministro dos Negócios Estrangeiros, nesta reunião. A presidente da Comissão Europeia diz que foram já desbloqueados mais de 6 mil milhões de euros para ajudar na defesa da Ucrânia. O preço dos combustíveis sobe a partir de hoje. O gasóleo sobe 3,5 cêntimos por litro. No caso da gasolina, um aumento de 2,5 cêntimos. Foi reforçado o combate ao fogo numa empresa de reciclagem de sucatas em Alfarrede, na zona de Abrantes. O incêndio mantinha-se há pouco ativo, estava a ser combatido por quase 60 operacionais. Uma pessoa morreu esta manhã na sequência de um despiste de um carro. Foi na marginal de Cascais. O carro despistou-se no sentido de Cascais-Lisboa. Perto das 7 da manhã saiu da estrada e caiu na praia, junto à parede. Uma pessoa morreu. Foram retomadas as buscas por um homem que desapareceu ontem na Albufeira de Alqueva, no concelho de Portel. Alerta dado pela família do desaparecido. Ontem à tarde, o homem tem 45 anos. O Porto venceu o Aroca por 2-0 e é líder isolado da Liga Portuguesa de Futebol. No jogo entre duas equipas que só tinham vitórias até agora, o resultado foi feito na segunda parte. Golos dos espanhóis Gabri Veiga e Borja Sainz. Golos que pode ver no site da Rádio Comercial.
0: 9 horas, 1 minuto. Já tivemos essa notícia trágica do acidente mortal na Marginal. Além desse acidente, o que é que há mais para contar, Cláudia?
3: Esta hora, dois acidentes na Autoestrada do Norte, no sentido Lisboa-Porto. Um deles na chegada à Praça da Portagem em Alverca, que já está a afetar o trânsito a partir da zona de Via Longa, e um outro acidente no ramo de saída para o Carregado. Há também acidente, um despiste no ramo de acesso da Radial de Benfica para o IC19, na ligação a Pinamanique, e o acesso em Pinamanique, mas da Cril Algesta que vem para entrar na segunda circular, também com maior demora devido à avaria de um autocarro. Há ainda acidente em resolução no eixo Norte-Sul em Campolide, no sentido Sul-Norte, e trânsito ainda acumulado para a Ponte 25 de Abril nos acessos Sul, com a fila na A2 nas imediações do segundo viaduto do Feijó, 60 km/h, limite de velocidade, 80 na Ponte Vasco da Gama, com o trânsito também mais compacto, principalmente na subida para a Ponte Principal, saídas para Lisboa. Na área do Porto, em Gaia, ainda dificuldades em Oliveira do Douro, tem a ver com o acidente no ramo de acesso da A44, entrada na Ponte do Freixo.
0: Visto o trânsito, vamos para o tempo.
4: E não está nada fácil. O mau tempo está aí, no sul do país a coisa está um bocadinho melhor, portanto está de férias na zona do Algarve, fez a escolha certa, porque de resto temos metade do país, 13 distritos em aviso amarelo por causa do mau tempo. A previsão fala em aguaceiros e trovoada, por isso tenha muito cuidado, especialmente se estiver a conduzir, como ouvimos agora a Cláudia Capela. Quanto a máximas para hoje, arranquemos na Guarda, 18 graus de máxima, Viseu 19, 22 em Vila Real, também 22 a máxima na previsão para Viana do Castelo, Porto, Bragança e Coimbra 23, Braga, Porto Alegre e Leiria 24, Aveiro, Castelo Branco, Lisboa e Faro 25, Santarém, Setúbal, Évora, Ponta Delgada e Funchal nos 26 e Beja, a única localidade nos 27 de máxima.
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2: Bom dia, Manhãs da Comercial.
3: Bom dia.
2: Quanto a vocês, eu não sei, mas houve uma altura da nossa vida em que o nosso filho
3: não dormia.
2: Era pequenino, portanto, nós sentávamos na secretária e dizíamos: fixe, hoje é segunda-feira. Era tão engraçado.

0: Polémico, prefiro frio.
1: Também eu.
0: Pastel de nata quente.
1: Também eu.
0: Um bocado enjoativo.
1: Também eu.
0: Café. Quente, mas por exemplo lá em casa a Rita bebe café só quando está frio.
1: Eu tanto gosto de quente, imagina, peço um café, fica aqui esquecido.
0: Se não, refer... não bebes.
1: Bebo.
0: E a Rita é assim também. Bebo. Epá, não.
1: Bebo.
0: Leite, quente ou frio?
1: Frio.
0: Frio, frio, mais frio do que quente. A almofada da cama.
1: Como assim?
0: Quente ou frio? Epá, fria, fresquinha. Quente, não?
1: Sim, fresquinha.
0: Pipocas, epá, quentes.
1: Quentes.
0: Quentes.
1: Quentes. Quentes.
0: Pizza, quente. Quente. Tivemos essa polémica na semana passada. Croquetes, rissóis ou bolinhas de miniatura?
1: Quentes. Quentes. Frio também marcha, mas quente.
0: Queijo
1: acabei,
0: frio
1: acabei de fazer.
0: Ou sim. Queijo derretido acabado.
1: Desculpa?
0: Queijo frio ou queijo derretido, quente?
1: Epá, depende do queijo.
0: Depende muito.
1: Depende, depende do queijo. Muito.
0: Chá, gelado
1: quente.
0: Ou quente?
1: Quente.
0: Depende. Toalha de banho.
1: A quente, de luxo? Quente.
0: Epá, quente, quente. Toalha de banho. Quente é um luxo.
1: No inverno.
0: Epá, que maravilha.
1: Jesus.
0: E aquelas, as pessoas que não têm essa felicidade, as pessoas que têm piso radiante na casa de banho, quando o piso está quentinho.
1: Sim.
0: Epá, que isso, epá, que luxo, que luxo. Eu às vezes faço isso, só que tenho que fazer uma fogueira.
1: No chão?
0: Sim, sim.
1: Epá, que chatice.
0: Junto uns troncos, carvão.
1: E depois andas.
0: Que levantar mais cedo.
1: Ah, daí a tua conhecer o Fakir.
0: O Fakir,
1: claro.
0: Sim, sim, mas fica quentinho o chão, pá.

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Esta música é de quem? É de Sheeran. Esta não. Esta é do Miles Smith. Chama-se Hold Me in the Dark. Passa na Comercial às 9h14. 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
2: O Dengás e o Seu Jorge na Rádio Comercial. Atenção às horas, são 9:19.
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0: Sim.
1: Dobrámos o cabo das tormentas para encontrar repousado.
0: Sim, as transcrições dos documentos é que estão mal, mas o navegador chamava-se Vasco da Gama. Mais, Hermenegildo Capelo e Roberto Ivan só se aventuraram pela selva porque ouviram dizer que lá havia gorila.
2: Olha, não leves a mal, mas eu começo a achar, até com alguma certeza, que os teus conhecimentos de história não são, vá lá, rigorosos.
0: Não, sempre foi por causa das pastilhas, sempre foi por causa dos rebuçados. Certo dia, o rei chamou a infante do Henrique e disse-lhe, olha, epá, já larguei um balúrdio, estas viagens serviram para quê? E o infante do Henrique, descobrimentos.
2: Descobri.
0: Vamos embora, meus amigos.
2: Vamos.

0: O Essencial da Informação outra vez daqui a meia hora. 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Cláudia Capela, bom dia, o que é que se passa?
1: Esta hora, a informação de acidente em Cascais, na zona de Biscay, a ligação Cabo da Roca Cascais na Nacional 247. Há também informação de acidente na zona de São João do Estoril, na Marginal, a afetar agora o trânsito no sentido Lisboa-Cascais. Ainda acidente em resolução no acesso da Radial de Benfica, entrada no IC19 em Pinamanique, mas agora também mais acumulado até um pouco antes do acesso só o eixo norte-sul no sentido inverso, o trânsito ainda acumulado viadutos do Feijó para a ponte 25 de Abril, na chegada à Praça das Portagens em Alverca devido a acidente no sentido sul-norte, numa das vias verde, e atenção, alerta para viatura com incêndio na autoestrada do norte, é ao quilómetro 222 entre Aveiro Sul e Amealhada, isto no sentido Porto-Lisboa, e o trânsito até ao local já está mais demorado.
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2: Ora bem, mau tempo. E há pouco até dizíamos que no sul estava melhor, mas Pedro, parece que no Algarve também já chove.
0: Não, Lagos, Portimão já tiveram chuva esta manhã.
2: Portanto, metade do país em aviso amarelo, aguaceiros e trovoada. A previsão apontava para norte e centro, mas parece que no sul também já chove. Isto não está para brincadeiras. Quanto a máximas, 18 na Guarda, 19 em Viseu, 22 máxima em Vila Real e também Vieira do Castelo, Coimbra, Bragança e o Porto nos 23, Leiria, Porto Alegre e Braga 24, Aveiro, Castelo Branco, Lisboa e Faro chegam aos 25, 26, a previsão aponta 26 para o Funchal, Ponta Delgada, Évora, Setúbal e Santarém, e 27 em Beja.
0: 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Daqui a pouco juntamos ao André Peninha, ou ele junta-se a nós, para o segundo música.
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12: Eu não sei se vocês sabem, mas hoje em dia o último mês do ano é dezembro. Ora, antigamente também era.
13: Não posso.
12: Sim, calma, pois esta não é a parte interessante. É que o primeiro mês do ano era março, calculem. Só havia 10 meses.
13: Então porquê que hoje temos 12 meses, Ricardo? Saci esta curiosidade, pois todo aí o seu fogo.
12: Imagino, Vera.
13: Todo aí o seu fogo.

0: 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A seguir o Segundo Música.
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0: O André Peninha entrou aqui e diz: vamos lá ao Segundo Música, que todo eu sou fogo. Vamos isso.

0: que é sobre o quê hoje?
1: Hoje temos como tema partes do corpo.
2: É um tema teu ou de Mariana Pinto?
1: É de Mariana Pinto, que entretanto foi de férias, uhum, e será a primeira Palerma em Palermo.
2: Que gratuito.
0: Aquele insulto à distância, não? Então,
2: será a primeira Palerma em Palermo. Parte. Olha, e achas que este quiz é Palerma? Imagina, eras tu a fazê-lo. Há canções que tu poderias escolher ou não?
1: Algumas.
2: Ok.
1: Mas acho que isto poderia ser mais Palerma.
2: Ok.
1: Este é um tema que daria aso a palermice forte.
0: Nível palermice da primeira música. 0 a 10?
1: É um 2, não é? Nem isso, é um 0. É um 0 Palerma.
2: Não é Palerma?
1: Não é Palerma.
2: Então põe lá.
0: Para os braços da minha mãe.
2: Braços.
1: Muito bem. Okay.
0: Camané e Pedro Unhas. Fácil.
2: Eyes Shut. É o Ed Sheeran.
1: Errado. Chama-se Eyes Closed.
2: Ai! Bomba! Shut, close, close, shut. Sim.
0: Close, Nicole Kidman.
2: Eyes Wide Closed.
0: Coisa. Espera.
2: É pá.
1: Mais difícil agora.
2: A canção aqui é, obviamente, agora qual é que é as partes do corpo.
0: Espera aí.
1: Querem pistas? Querem ajuda?
2: Não sei. Essa canção aqui é agora que chegar lá.
1: Então, são dois artistas portugueses, um homem e uma mulher.
0: A Elisa e o Tiago.
1: Muito bem.
2: Pois.
1: E o Tio parte do corpo, não é Nogueira?
2: É o coração!
0: É o coração!
2: É o coração! É o coração!
1: Como é fraco!
2: Como é fraco o coração!
0: Uma canção sobre cardiologia.
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0: Bom, faltam só duas. Esta é a penúltima.
1: Mais difícil. Bem, Mariana, bem.
2: Espera. Outra vez. Isto é Imagine Dragons.
1: Com.
2: Whatever it takes.
1: Deixa-me só dizer que fiquei arrepiado com a imitação.
0: Foi incrível.
1: Sim.
2: Isto é Whatever It Takes.
1: Não. Não é, não.
2: Não, não. Não é?
1: É uma parte do corpo.
2: Ah, pois é.
0: Parte do corpo. Ah, Bones.
2: Bones.

0: não é?
1: É uma parte do corpo.
0: Ah, pois é.
2: Parte do corpo.
1: Tá, é. Bones.
0: Bones,
1: bem, Pedro.
0: Fiz tudo menos o.
2: Não é que eu me recordaste a música, era só os títulos das músicas. Espera aí, qual é? Bones. Ok.
1: Mas é que com isto. Estavas igual.
2: Com isto era.
0: Não, eu estava a cantar outra.
1: Era muito difícil.
0: Eu estava a cantar outra, não era esta. Esta é o.
3: E tu estavas a cantar
0: o.
2: Sim, porque isto
3: a
2: gente sabe que isto é um original dos BTS.
1: Pois é.
0: Agora a última. Don't leave me. Isto é Radiohead.
2: Isto é Radiohead.
0: High and Dry.
1: Sim.
2: Ah, Radiohead.
0: Head.
1: Ah, está. Um bocadinho mais palerma é esta.
2: Ok.
0: Artista.
2: Partes do corpo. Okay. Radiohead. Ok.
4: Que no fundo são as nossas cabeças.
2: Pois com certeza que são.
0: Deixa-me só dizer que isto é uma canção extraordinariamente boa.
2: Isto é mesmo uma grande canção.
0: Isto é incrível.
2: Estão-se a passar a música toda.
0: Epá, quem manda nisto não sou eu, não é?
2: Então vamos lá. Tenho que ir buscar lá aqui.
1: Estás com sorte, Vasco, que eu hoje estou cá. Obrigado. E eu autorizo. Pronto.
2: Passamos esta e passamos o Bones a seguir. Pronto, passamos as duas.
0: O Bones, que versão é que é? É deles ou é a minha?
2: A tua também está gira.
0: Ok.
2: Mas tens de gravar o resto, os versos todos.
0: Tá bem. Então vou gravar e amanhã passar.
2: Isto é a grande canção. Radiohead na Rádio Comercial. High and Dry, depois Bones dos Imagine Dragons e depois Wilson Honrado às 10 para tomar conta da emissão. Até amanhã.

0: Com o Pedro Santos na Rádio Comercial, a melhor música e os melhores podcasts sempre. Olá, bom dia, eu sou o Wilson Honrado. Hoje a substituir o Renato Duarte, que mais logo vai estar na Fatacil e vai transmitir aqui em direto o concerto dos vizinhos para si, que não pode ir até o Algarve.
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0: E hoje está um dia esquisito, está um dia estranho. Se tivéssemos, sei lá, em novembro ou em dezembro, seria um ótimo dia de inverno.
2: Sim,
0: ou de outono, vá.
2: Mas nós estamos na negação, eu pelo menos venho em calções e t-shirt.
0: Tu estás a verão, estás a verão.
2: Claro, ainda tem de ser.
0: Muito bem, Paulo. Muito bem. Daqui a pouco, 9:40, minutos de música seguida. Agora vamos saber das notícias deste início de semana. Edição do Paulo Rico.
3: Com a divulgação das colocações da primeira fase de acesso ao ensino superior, há milhares de jovens a prepararem-se para iniciar uma nova etapa que passa, por exemplo, por encontrar alojamento a preços acessíveis. Para facilitar a vida aos estudantes deslocados, a DEG Proteste reforçou a plataforma querocasa.pt. São duas novas ferramentas dedicadas ao alojamento estudantil, como explica Magda Canas, jurista da DEG Proteste.
4: Uma delas permite consultar a informação recolhida junto das instituições de ensino superior sobre a sua oferta de alojamento. Esta informação foi recolhida ao longo de meses e tratada pela DEC Proteste. A outra ferramenta reúne todos os dados fornecidos por quase todos os municípios portugueses, mostrando onde existem as residências, quartos disponíveis, programas de apoio, programas municipais de apoio ao alojamento estudantil.
3: Para facilitar a vida aos estudantes deslocados, a DEC Proteste reforçou esta plataforma querocasa.pt com duas novas ferramentas dedicadas a este alojamento estudantil. Foi reforçado o combate ao fogo numa empresa de reciclagem de sucatas, é em Alfarrarede, na zona de Abrantes. Contactada pela Comercial esta manhã, a Proteção Civil fala em mais de 60 operacionais a combater o incêndio, que até agora não causou vítimas. Falavas do tempo, Wilson, vale a pena dizer que mais de metade de Portugal continental está com aviso amarelo por risco de chuva e trovoada. O IPMA colocou 13 distritos sob aviso amarelo por causa de aguaceiros, por vezes fortes, e também a trovoada. O estado do tempo deverá melhorar ao final da tarde, é uma situação que se prolonga até amanhã, mas na quarta-feira tudo muda, como explicou a comercial a meteorologista do IPMA, Cristina Simões.
5: Entre quarta e quinta-feira teremos nova passagem de superfície frontal, que nos vai trazer um panorama parecido novamente às regiões norte e centro mais afetadas, com períodos de chuva, aguaceiros, poderão ser novamente por vezes fortes, acompanhados de trovoada. Parece-nos que a partir do final de quinta-feira, então, sexta-feira, sábado, domingo, já há uma situação melhor, pequena subida de temperatura, portanto já um fim de semana bem melhor do que estes últimos dias.
3: Temos até às 3 da tarde 13 distritos, mas Wilson, portanto, só lá para o final da semana que as coisas
0: portanto,
3: vão virar.
0: Vamos andar a semana toda a maldizer o tempo, não é?
3: Eu hoje
0: acordei às 7:30 e apanhei uma molha em pleno agosto, ninguém merece. E com chuva normalmente complica o trânsito. Cláudia Capela, bom dia. Como é que estão as coisas às 10 da manhã?
6: Muito bom dia. Nos últimos minutos recebi informação de acidente na Avenida de Cascais, perto do Lunhó. Um choque frontal entre dois carros a afetar no local a circulação nos dois sentidos. Há ainda trânsito lento na segunda circular Campo Grande Calvanas, Benfica Aeroporto, para chegar à segunda circular através da Cril. Também o trânsito tem estado mais lento no acesso a Pinamanique devido à avaria de um autocarro. Para a ponte 25 de Abril, ainda a resistência e mediações do primeiro viaduto do Feijó para as portagens no acesso da A2. Mas tenho informação agora de acidente, atenção, junto ao Nó de Santo Estevão, Benavente, na A13, é ao quilómetro 30, Almeirim-Marateca, acidente em Oliveira do Hospital, na Nacional 17, em Lourosa, Venda da Esperança, devido a incêndio em viatura, via direita cortada na Autoestrada do Norte, Porto-Lisboa, é na zona da Anadia, a seguir ao Nó de Aveiro Sul, Porto-Lisboa, o trânsito está aqui demorado, e também na cidade do Porto, agora a ficar mais lento na VCI Freixo Rábida. Tem a ver com trabalhos móveis em Paranhos. Nota final para Viana do Castelo, acidente em Vila Franca, na Estrada Nacional 203.
0: Obrigado, Cláudio. Conta assim, muito cuidado aí na estrada. Eu sou o Wilson Honrado. Daqui a pouco tenho um grande anúncio para um concerto em 2027. Primeiro vai ouvir o Dermot Kennedy e também os Foo Fighters.
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Já estamos a olhar para os concertos em 2027. E o Passenger acaba de anunciar que vem a Portugal, vai atuar no Lisboa ao vivo, no Lave, no dia 1 de Abril. Vai ser uma bela oportunidade de ouvir as músicas novas do álbum Wild Love, que sai a 6 de Novembro. Passenger, 1 de Abril de 2027, com a Rádio Comercial, no Lave, Lisboa.

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1: Em relação ao tempo, deixa-me só dizer o seguinte. Custa-me pensar que há coisa de uma semana estávamos a queixar-nos, epá, está muito calor.
2: Muito calor, é.
1: E nós na praia, ótimo, feliz
2: mas,
1: da vida.
2: Mas soube-me bem que tivesse chovido ontem. Tu fizeste uma viagem grande, é mais chato.
1: Epá,
2: mas
1: sim.
2: Acho que estávamos a precisar disso. Agora estou a dizer isso e as pessoas estão de férias. Estávamos a precisar, estávamos.
1: Oh, Pedro, é que a questão também é essa. Eu lembrei-me, ontem na viagem, de quando eu e tu falámos com pessoas que iam de férias.
2: Que
1: eu
2: ouvi
1: a rádio comercial.
2: Sim, sim, sim.
1: Houve alguém, e não vou dizer que foste tu, mas acho que foste tu, não houve alguém que disse: eu quero é que chova.
2: Não, não. Talvez o Peni. 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Uma coisa que se nota é, nesta altura do ano, já chegamos à rádio de noite ainda.
1: Pois é.
2: Já se nota essa diferença e isso é um pouco deprimente. Até porque começas logo a pensar que tens de fazer música de Natal.
1: Cala-te. Hoje, antes de sair, fui fazer uma coisa que não fazia há muito tempo. Fui buscar um casaco.
2: Exato, um casaco.
1: Tive que abrir o armário dos casacos.
2: Onde estão os casacos?
1: Os casacos. Olha este. Tinha saudades tuas. 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
2: 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Vimos isto ontem no Instagram. O nosso Rui Simões teve um desabafo com o qual me identifico. Eu sei que isto vai dar polémica. Mas o que diz é o Rui ontem.
3: Açaí é horrível. Açaí é horrível. Experimentei ontem pela primeira vez aquilo. Sabe a terra. Nunca experimentei, mas se me perguntasse o que é que sabe a terra, pá, açaí. Cheira a combilhado.
2: Ei.
3: Malta, só para acabar, eu até acho ofensivo ouvir a frase açaí é genial num país onde se tem cabrito. E bacalhau, abraço.
2: Rui, é pá, estou contigo. 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
4: 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Olha, eu estou com o Rui e estou com vocês. Açaí, se fosse bom, não precisava de toppings.
2: Uh-huh.
4: Mas tenho a mesma opinião em relação ao sushi.
2: Ei, peraí, ó Sofia. Como assim?
4: Ai, toda a gente adora sushi.
2: Sim.
4: Toda a gente adora sushi porque está na moda. Porque eu não vejo ninguém comer sushi sem besuntar aquilo tudo em molhos.
2: Não.
4: Presta, desculpa.
2: Não.
4: Nem açaí, nem sushi. Se fossem bons, não precisavam de toppings.
1: Como é que se chama a nossa vida?
2: Sofia, vira
1: presa.

0: nem sushi. Oh. Se fossem bons, não precisavam de toppings.
1: Como é que se chama esta nossa ouvinte?
2: Sofia.
1: Oh, Sofia, devia ir presa.
2: Sofia, exato.
1: Penitenciária para esta mulher.
2: Vamos lançar aqui uma petição para que a Sofia seja detida pelas autoridades. Está bom? Para aprender.
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2: Gosto de sushi e não ponho. Depois o wasabi.
1: Põe o wasabi?
2: Mas há quem ponha mesmo na soja, não é?
1: Há quem ponha na soja.
2: Não nas peças de sushi, mas.
1: Sim, eu ali... gosto de pôr o wasabi na soja, fazendo uma espécie de uma pequena pasta amarela.
2: Uma pequena sopa, sim, no fundo, uma pequena sopa.
1: Molhas ali um bocadinho a pecinha do sushi e depois do sushi.
2: Do sushi. Vamos ao sushi. Vamos ao sushi.
1: Não ias agora ao sushi.
2: Então não ia ao sushi.
1: Eu agora conheço sushi.
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2: O regresso às aulas. Está quase a acontecer, na verdade. Para a semana já é setembro. É a parte boa. É que assim os miúdos estão entregues, no sentido em que é a última semana de agosto e já não há nada para eles fazerem. Já não há campos de férias, já não há. Tens que inventar coisas. Eles estão em casa sem fazer nada.
1: Uhum.
2: Portanto, sim, senhores, é muito bem-vindo o regresso às aulas. Muito bem-vindo. É bem pensado para o ano 15 de agosto. Obrigado.
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1: Eu, quando era miúdo, ficava revoltado muitas vezes com os meus pais, porque imagina, chegava verão e eu tinha dois meses e meio de férias.
2: Uhum.
1: Ia para casa de minha avó e ficava com a minha avó, porque meus pais não tinham que trabalhar. E eu, como assim?
2: Como assim? Não param
1: de
2: trabalhar?
1: Como é que as minhas férias não colam com as tuas?
2: Por amor de Deus, era 3 meses de férias no verão e 3 subsídios de férias. Porque se estás de férias, estou a dizer mal.
1: Não, Pedro.
2: Não vejo ninguém a discordar.
1: Pedro, por favor, faz um partido que eu voto em ti.
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2: E aquelas pessoas que não têm essa felicidade, as pessoas que têm piso radiante na casa de banho, quando o piso está quentinho.
1: Sim.
2: Epá, que luxo, que luxo. Às vezes faço isso, só que tenho que fazer uma fogueira.
1: No chão?
2: Sim, sim.
1: Epá, que chatice.
2: Junto uns troncos, carvão.
1: E depois andas.
2: Tem que levantar mais cedo.
1: Ah, daí a tua ao conhecer o Fakir.
2: O Fakir.
1: Claro.
2: Sim, sim. Mas fica quentinho o chão, pá.
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1: E já está a mexer. A seguir, o Daniel Berenfeld na Comercial. Bom dia, boa semana, apesar do tempo.
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Taylor Swift na Comercial, a segunda artista com mais nomeações para os MTV VMAs. Ela tem 9, menos 2 que Madonna. Sim, ouviu bem. Madonna. E há aqui um detalhe que torna isto tudo mais impressionante. A Madonna tem 68 anos, ou seja, estamos a falar de uma artista que começou a carreira há mais de 4 décadas e que continua a disputar os prémios de música pop com artistas de gerações diferentes. Isto levanta uma questão. Na música, a idade interessa? Eu diria, na vida, a idade interessa? Já agora, que artista acha que nunca vai deixar de ser relevante? 910-033-759, WhatsApp da Comercial por mensagem de áudio. Já ouviu a nova do Richie Campbell? Chama-se Look What You've Done. Toca agora na Comercial.

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0: pode ir até ao Algarve, onde dizem que está a melhor tempo do que, pelo menos, cá em Lisboa. A seguir, não perco o Alex Warren na comercial.
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0: 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Olá, eu sou o Wilson Honrado, dizia eu há pouco. Mas nada do que eu digo é de fiar, não é? Eu dizia que o tempo no Algarve estava melhor do que estava no resto do país. E tenho aqui um ouvinte, o Ricardo, no WhatsApp da Comercial, que diz: não está não, Wilson, em Silves está a chover. O Algarve também é grande. E eu às vezes recebo telefonemas de amigos meus a dizerem: estou na tua terra, sendo que eu sou de Olhão, e depois estão, sei lá, em Lagos. Que é a mesma coisa que dizer: olha, eu estou em Lisboa e estar em Santarém, não é? Mais ou menos, é mais ou menos a mesma coisa, mas pronto. É Algarve na mesma. Um grande abraço para o Algarve. Muito obrigado a todos os ouvintes do Algarve que estão no Algarve a ouvir a Rádio Comercial. Significa muito para nós. Daqui a pouco, 9:40, minutos de música a seguir. Primeiro, a Catarina Leite, que me persegue. Ela persegue-me com as notícias.
1: Cá estamos.
0: Às 11 aqui na Comercial. Vamos a isso, Catarina.
1: Olá, bom dia. Mais de 60 operacionais estão a combater já há várias horas um incêndio numa empresa de sucatas em Abrantes, no distrito de Santarém. O alerta foi dado depois das 6 da manhã. O comandante Nuno Morgado, do Comando Subregional do Médio Tejo, explica que o fogo está confinado à empresa.
2: Numa empresa de sucatas, RSA, em Alferrede, Conselho de Abrantes, o incêndio iniciou-se por volta das 6:10. O incêndio encontra-se ativo, a arder com muita intensidade e com produção de fumo muito denso.
1: Não há registro de feridos por causa do incêndio, que permanece ativo. Está assegurado o abastecimento de gás natural à Madeira durante a greve dos trabalhadores da REN Atlântico. Garantia deixada hoje pelo Governo Regional. Refere que foram carregadas 6 cisternas com destino ao arquipélago. A greve começou ontem, decorre até amanhã. Há uma nova plataforma para apoiar os estudantes deslocados a encontrar quarto. Foi lançada hoje pela DEC Proteste. Magda Canas, da Associação, fala numa plataforma que reúne num único site as soluções de alojamento apresentadas pelas autarquias e universidades.
3: Permite consultar a informação recolhida junto das instituições de ensino superior sobre a sua oferta de alojamento. A outra ferramenta reúne todos os dados fornecidos por quase todos os municípios portugueses, mostrando onde existem as residências, quartos disponíveis, programas de apoio, programas municipais de apoio ao alojamento estudantil.
1: Quero casa.pt, o nome da plataforma disponível a partir desta segunda-feira. E atenção à chuva e trovoada a 14 distritos, sob aviso amarelo do IPMA, afeta a região norte e centro do país. O aviso vai estar em vigor até às 3 da tarde. A Proteção Civil não tem registro de ocorrências significativas.
0: Obrigado, Catarina. E parece que no Algarve a coisa está mais ou menos dispersa. Diz a Duda que em Lagos está um dia de sol. E depois tenho aqui o Diogo, que me deixou esta mensagem no WhatsApp da Comercial.
4: Ah, Wilson, olha, aqui em Olhão está top, meu. Está top. Está aquele tempozinho assim ameno, um bocadinho farrusco, mas olha, impecável para trabalhar aqui na rua. Não há muito trânsito, pensava que ia haver, mediante aqui as nuvenzinhas, a malta fugir da praia, mas não, está impecável. Está top. Assim é que vida sempre. Vá, amigo, grande abraço, boa emissão.
0: Portanto, vamos todos para o Algarve.
1: É isso?
0: Vamos lá. Aqui na Comercial há 40 minutos de música seguida que o Wilson Honrado escolhi para si. Fico para ouvir a Britney Spears. É um musicão. Chama-se Toxic. Também Oliver Rodrigo, Os Descendentes. Primeiro Noah Cahan com The Great Divide.

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Eu e a Rosa vamos lá estar para contar-lhe tudo aqui na rádio. 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

0: Quero convidá-lo para ir ao cinema.
1: Sim,
0: para ver o novo filme de Ridley Scott, Companhia das Estrelas. E não vai sozinho, porque os convites que tenho para si são duplos e são para amanhã nos cinemas Nós Colombo, em Lisboa. Quer ir? 808-20-10-30. 808-20-10-30. Boa sorte com a Rádio Comercial. A seguir, não perca os Imagine Dragons.
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0: A Rita Rocha na Comercial, a melhor música e os melhores podcasts sempre. Eu confesso, quando me disseram, olha, vais fazer emissão às 10 da manhã na segunda-feira, eu pensei, olha que bela maneira de começar a semana. Depois da emissão vou almoçar assim um sítio com uma esplanada, posso passar a tarde a apanhar sol, só que não vai acontecer nada disso, não é? Porque está a chover. A seguir na Comercial, a melhor música sempre. Continua, aliás, começam 40 minutos de música seguida com o Damiano Davi. Fiz-me entender, fiz Catarina.
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0: Ela diz sempre a verdade? Catarina Leite, na Comercial, com as notícias ao meio-dia. Catarina.
1: O incêndio numa empresa de sucatas em Abrantes já obrigou à retirada de 14 pessoas de habitações e de outras indústrias. Foram retiradas por causa do fumo do fogo que está ativo desde as 6 da manhã em Alfarrede. O comandante Nuno Morgado, do Comando Subregional da Proteção Civil do Médio Tejo, explica ainda que se mantém cortada a Nacional 2.
4: A Estrada Nacional 2, que é confinante à empresa, encontra-se encerrada a circulação por uma questão de precaução, dado a nuvem de fumo que é produzida do incêndio. Assim como houve necessidade de retirar 14 pessoas, tanto de habitações adjacentes ao local como de indústrias.
1: O fogo na empresa de sucatas em Abrantes está a ser combatido por cerca de 60 operacionais. O PS acusa o governo de criar medo à volta da sustentabilidade, da segurança social, e exige por isso esclarecimentos da ministra do Trabalho no Parlamento. O Partido Socialista quer saber por que razão o governo encomendou e divulgou um estudo se não tinha nenhuma intenção de fazer uma reforma estrutural da segurança social na atual legislatura. Os técnicos do INEM querem que o governo alargue a rede de ambulâncias de emergência e desista de transformar as ambulâncias de suporte imediato de vida em veículos ligeiros. São medidas que serão apresentadas na reunião da próxima quarta-feira. É o que explica à Rádio Comercial Rui Lázaro, o presidente do Sindicato dos Técnicos de Emergência Pré-Hospitalares.
5: O governo deve abandonar a medida da integração das 56 ambulâncias de emergência médica e colocá-las a fazer transferências entre hospitais. Por outro, desistir da transformação das 46 ambulâncias de suporte imediato de vida em veículos ligeiros, perdendo assim o INEM a capacidade de transporte.
1: A greve no INEM está marcada para 14 e 28 de setembro, mas o sindicato admite que pode ser desconvocada na próxima quarta-feira à reunião no Ministério da Saúde.
0: Obrigado, Catarina. Olha, estava a ver aqui a escala e amanhã vou fazer este horário também, guess what?
1: Ah, então vou pedir para trocar.
0: Também vai estar a chover. Eu sou o Wilson Honrado, a tocar para si 40 minutos de música seguida na Comercial. Fico para ouvir os Amor Eletro, a Gracie Abrams, Lucas Graham e primeiro o Damiano Davi, The First Time na Rádio Comercial.

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0: American Girls, Harry Styles a seguir aqui na Comercial.
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1: 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Daqui a pouco conto com a Tecas aqui na Comercial. Primeiro, ainda vai ouvir Chad Kroeger e Jossie Scott.
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0: E boa semana com a Rádio Comercial. A partir de agora, comigo Tecas. E acabou de ouvir o The Weeknd, ele que para a semana, dia 5 e 6 de setembro, vai dar dois concertos no Estádio do Restelo em Lisboa. Com quem? Com a sua Rádio Comercial. Agora, não vai dar um concerto, vai nos dar sim as notícias. Se bem que cantas bem, Catarina?
1: Muito mal.
0: Ok, então é escadas minhas. Vamos lá então ao essencial da informação. Catarina Leite, boa tarde.
1: Olá, boa tarde. Chamada Lei das Burcas vai entrar em vigor no dia 23 de setembro. O diploma foi publicado hoje em Diário da República. Proíbe a ocultação do rosto em espaços públicos, mas prevê algumas exceções, como motivos de saúde ou profissionais. Em Abrantes, um incêndio numa empresa de sucata obrigou à retirada de 14 pessoas das habitações e de outras indústrias. O fogo está ativo desde as 6 da manhã em Alfarrede. Obrigou também ao corte da Estrada Nacional 2, como explica a

0: habitações e de outras indústrias. O fogo está ativo desde as 6 da manhã em Alfarrarede. Obrigou também ao corte da Estrada Nacional 2, como explica a Rádio Comercial Comandante Nuno Morgado, do Comando Subregional da Proteção Civil do Médio Tejo.
1: A Estrada Nacional 2, que é confinante à empresa, encontra-se encerrada a circulação por uma questão de precaução, dado a nuvem de fumo que é produzida do incêndio, assim como houve necessidade de retirar 14 pessoas, tanto de habitações adjacentes ao local como de indústrias.
0: O incêndio em Abrantes está a ser combatido por quase 60 operacionais, não há registro de feridos. Mais de metade dos estudantes em Coimbra paga uma renda mensal de pelo menos 300 € por um quarto. A conclusão é de um estudo da Associação Académica de Coimbra, divulgado esta manhã. O presidente da Associação, José Machado, fala em dados preocupantes.
2: Temos cerca de 60% dos inquiridos num questionário com mais de 1000 respostas a indicar-nos que paga 300 € ou mais por mês. Em particular, tem 32,5% a dizer-nos que paga 350 € ou mais por mês. E, portanto, há aqui um dado preocupante que nos revela que, de facto, aquilo que é a expectativa de muitas famílias de encontrar um quarto mais acessível em Coimbra poderá não corresponder à realidade.
0: A Associação Académica de Coimbra pede respostas perante os preços elevados no alojamento dos estudantes do ensino superior.
3: Muito obrigada, Catarina, e até já.
0: Até já.
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3: Olá outra vez. Vamos lá então arrancar com isto. Vamos a novos 40 minutos de música seguida. Bárbara Tinoco, Temper City para ouvir. O primeiro é o Alex Warren. Boa viagem.

Na Rádio Comercial, em 40 minutos de música seguida com esta Human. Agora uma pequena pausa para irmos até ao grande livro dos dias de, para saber, lá está, o que é que celebramos neste primeiro dia da semana. Portanto, hoje é o Dia Internacional da Música Estranha, o Dia do Artista, o Dia de Comer um Waffle. Há muito tempo não como um. Agora fiquei com saudades. Hoje também é o dia das pessoas que partem o esparguete ao meio. Já não faço isso, já lá vai o tempo em que fazia isso para cozer o esparguete, mas desde que descobri que é um desrespeito pela cultura italiana, então nunca mais o fiz. Nem isso, nem partir o esparguete. Só se for para dar, assim, a uma criança, aí tem de ser. E hoje também é o dia de encomendar pizza para o trabalho. Não me importava. Alguém se quer juntar? Vamos a isso. Agora, David Guetta, Teddy Swims e Tones and I. We will

0: às vezes pedir desculpas evita grandes discussões. E evitar grandes discussões pode dar, alegadamente, mais anos de vida. É o que diz a mulher mais velha do mundo, que fez ou ainda vai fazer 117 anos, e diz que o segredo para isso é nunca discutir com ninguém. A minha questão é: está no bom caminho ou não? Eu acho que estou em médio bom caminho. Eu não sou pessoa de discutir, portanto, se gostam muito disso, não têm muita sorte comigo. Já a seguir, na Rádio Comercial, a Pink e também João Só e Lúcia Muniz.
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0: O João Só e a Lúcia Muniz com esta sorte grande. 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Já a seguir, Pablo Alborán e os Calema.
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0: Dua Lipa em casa, no carro, em todo lado, na sua rádio comercial. Agora vamos novamente atualizar toda a informação com a Catarina Leite. Olá, boa tarde.
1: Boa tarde. Chuva intensa inundou parte da estação de comboios de Contumil, no Porto. Afeta a passagem inferior de passageiros, por isso os comboios não estão a fazer paragem comercial no local. A informação é avançada pela CP através das redes sociais. Há 14 distritos do norte e centro do país sob aviso amarelo por causa da chuva e trovoada. O site da Proteção Civil dá conta de algumas quedas de árvores, inundações e limpezas de vias em vários pontos do país. Um quarto dos estudantes de Coimbra já pensou em abandonar o ensino superior devido aos custos elevados. A conclusão é de um inquérito realizado pela Associação Académica de Coimbra. José Machado, o presidente da associação, destaca o custo com o alojamento. Diz que a maioria dos estudantes paga mais de 300 euros por um quarto.
2: Temos cerca de 60% dos inquiridos num questionário com mais de 1000 respostas a indicar-nos que paga 300 euros ou mais por mês. Em particular, tem 32,5% a dizer-nos que paga 350 euros ou mais por mês. E, portanto, há aqui um dado preocupante que nos revela que, de facto, aquilo que é a expectativa de muitas famílias de encontrar um quarto mais acessível em Coimbra poderá não corresponder à realidade.
1: Custos elevados para os estudantes do ensino superior. Estão a melhorar os bombeiros de Arouca, que ficaram feridos na sequência de um despiste no incêndio da semana passada. A indicação dada à Agência Lusa pelo comandante dos bombeiros. Um operacional já teve alta hospitalar. Outros três estão internados no Hospital São Sebastião, em Santa Maria da Feira. Em Abrantes, um incêndio numa empresa de sucata obrigou esta manhã a retirada de 14 pessoas das habitações e de outras indústrias. A Proteção Civil do Médio Tejo fala numa medida de precaução por causa do fumo. O fogo deflagrou às 6 da manhã em Alfarrede. Não há registro de feridos. E já foi publicada em Diário da República a chamada Lei das Burcas. Vai entrar em vigor no dia 23 de setembro. Proíbe a ocultação do rosto em espaços públicos, mas prevê algumas exceções, como motivos de saúde ou profissionais.
0: Muito obrigada, Catarina.
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1: E que grande pontualidade. 2 da tarde e prontos para novos 40 minutos de música seguida. Boa semana com a Rádio Comercial e boa viagem se for caso disso. Começamos agora com o Luís Capaldi e está aqui o Renato Pereira no WhatsApp da Rádio Comercial a dizer assim: por favor, passem mais vezes, Stay Love. Cá está. Pelo menos uma vez toca hoje, aqui comigo na Rádio Comercial.

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Foi hoje confirmado que Passenger vai passar por Portugal no próximo ano. Vai ser no dia 1 de Abril, não é mentira nenhuma. Vai atuar no Lisboa ao vivo com a rádio comercial. Agora ficamos com ele.

Na Rádio Comercial. E eu sinto que os chakras de São Pedro não estão muito bem alinhados, porque quer dizer, 24 de agosto e a chover desta maneira. Ontem até tivemos direito a relâmpagos e a trovões. Não, isto não faz sentido. Se bem que eu sinto que este tempo combina muito bem com esta música. Por isso vamos ouvir So Easy, de Olivia Dean, na Rádio Comercial.

0: Zane e Sia juntos nesta Dusk Till Dawn na Rádio Comercial. Dois artistas que nunca pisaram o palco do Nós Alive, ao contrário de outro que vai pela terceira vez e foi hoje confirmado.
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0: 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E que grande primeira confirmação. Para comemorar, já a seguir teime Impala e Jenny com Drácula.
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0: Virgulho e Marinho com Não Está Fácil na Rádio Comercial. E se não tem estado fácil combinar, fazer planos com a sua cara metade, com o seu melhor amigo ou amiga, com o seu pai, irmão, então vamos tentar facilitar um bocadinho as coisas, porque eu tenho aqui convites duplos para lhe oferecer para ir ao cinema, que é sempre um bom convite e é sempre um bom plano para se fazer com quem quer que seja. Então, Na Companhia das Estrelas vai estrear no dia 27 de agosto, mas nós temos aqui bilhetes para a antestreia já no dia 25, às 9:30 da noite, nos cinemas nós do Mar Shopping. 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

0: E viajámos até 2012 com esta Call Me Baby a tocar na Rádio Comercial. Agora ficamos por aqui, até para saber as notícias do dia com a Catarina Leite. Olá, boa tarde.
1: Boa tarde. A temperatura dos oceanos à superfície atingiu um novo recorde, 21,1 graus. Foi a média de temperatura registada no passado sábado. O anterior recorde tinha sido registado em março de 2024. É o que revela o Serviço Europeu Copérnicos, que destaca o aquecimento global e o fenómeno climático El Niño. O Ministro da Educação não ficou surpreendido com o aumento do número de estudantes no ensino superior. Na primeira fase foram colocados quase 50 mil, um aumento superior a 6 mil face ao ano passado. Fernando Alexandre diz que o aumento reflete a reposição de regras de acesso ao ensino superior.
2: A grande mudança é, de facto, passarmos das duas provas mínimas de ingresso para uma prova mínima, que era o que existia até 2024, e por isso os números ficaram alinhados com aquilo que existia em 2024. Para nós não houve surpresa nenhuma nesta mudança.
1: O Ministro da Educação em entrevista esta tarde à RTP. Um quarto dos estudantes de Coimbra já pensou em abandonar o ensino superior devido aos custos elevados. A conclusão é de um inquérito realizado pela Associação Académica de Coimbra. José Machado, o presidente da associação, destaca o custo com o alojamento.
3: Temos aqui testemunhos de estudantes que pagam 500 euros, perto de 600 euros por um estúdio ou por um quarto e que acabam por, neste caso, ficar bastante disparos daquilo que é a realidade habitual num quarto em Coimbra. Portanto, há esse tipo de testemunhos, há esse tipo de contributos que nós observamos também no estudo e que nos despertam algum tipo de preocupação.
1: Custos elevados para os estudantes do ensino superior. Já está em fase de rescaldo o incêndio em Abrantes. Afetou esta manhã uma empresa de reciclagem de sucata. Obrigou à retirada de 14 pessoas das habitações e de outras indústrias, apenas por precaução. Já está normalizado o serviço de comboios na estação de Contumil, no Porto. O serviço comercial esteve parado devido a uma inundação causada pela chuva intensa. A situação está agora resolvida.
0: Muito obrigada, Catarina, e até amanhã.
1: Até amanhã.
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0: E nós dissemos até amanhã à Catarina, mas nós ficamos por aqui, até porque temos mais 40 minutos de música seguida, prontos para arrancar agora. Daqui a pouco, ao som de David Fonseca, a nova de Aitana. Mas para já, arrancamos com tudo, com esta Fever Dream, chama-se Fever Dream e é do Alex Warren. Bora lá. 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

Depois na Rádio Comercial, boa viagem. Por falar em viagem, vi hoje uma notícia sobre uma análise que está a ser feita à evolução do turismo desde 1990 e até fizeram uma previsão até 2040 e dizem que a Espanha vai ser o país mais visitado do mundo. Portanto, vamos viajar até lá, agora com a ajuda da Rosalía.

0: Os Maroon 5 em casa, no carro, em todo lado na sua rádio comercial. Eu sou a Tecas e a Carolina Torres está e continua e bem de férias. O que significa que eu acho que esta é a oportunidade perfeita para lhe arranjarmos assim um bocadinho de trabalho. Então o que é que eu pensei? Com a ajuda da Decathlon, nós queremos que nos enviem recados, pedidos, pequenas missões que possam ser resolvidas como de bicicleta. 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Ok. Porque a Carolina vai voltar de férias, pegar numa bicicleta da Decathlon e tratar dos três melhores recados. 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E já a seguir, voltamos aí mesmo com o Gavin James e o Tiago Tencourt.
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0: Tiago Betancourt na Rádio Comercial, em casa, no carro, em todo lado. Eu não sei se está preparado para o que vai acontecer a partir das 4 da tarde, mas Joana Azevedo e Diogo Beja vão estar finalmente reunidos, mas já se faz tarde, é verdade. Finalmente, não está um de férias, não estão os dois de férias, estão os dois aqui para lhe fazer companhia durante as próximas horas. Já se faz tarde completo e já se fazia tarde para isto acontecer. Portanto, a partir das 4, continuo ligada à Rádio Comercial, porque devem ter muita conversa para pôr em dia. Antes deles, ainda chega o Miles Smith. Quanto a Mintecas, vou embora, mas amanhã estou de volta a partir da 1. Beijinhos!
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0: Will Smith na Rádio Comercial. Joana Azevedo está de volta. Não posso.
1: Ai, que coisa tão estranha.
0: O que é estranho? Fazeres aquilo que fizeste a tua vida toda?
1: Sim. Já não Olha, estava habituada.
0: Eu vou dizer, pois claro, eu sempre tu tiras 3 meses de férias, não é? Tu dizes sempre, ah, não é verdade, não é verdade. Agora pensa, tu foste de férias no verão e voltaste no inverno.
1: E voltei no inverno, é verdade.
0: Foram 3 meses, desta vez é que foi, eu sabia. Vamos à edição das 4 na Rádio Comercial com a Ana Lucas. Ana, boa tarde.
2: Boa tarde. Donald Trump diz que o Irão está em colapso total. A declaração foi feita nas redes sociais antes de serem divulgados os detalhes de um novo pacote de sanções económicas ao regime de Teherão. Já o Irão diz que não vai permitir que Washington dite os termos do fim da guerra. O presidente do governo espanhol convocou o Conselho de Segurança Nacional 26 dias depois do início da crise em Ceuta.

0: esteve com o Conselho de Segurança Nacional 26 dias depois do início da crise em Ceuta, com a entrada irregular de cerca de 80 mil pessoas nos dias 30 e 31 de julho. De acordo com o jornal El País, a reunião vai contar com o presidente da cidade de Ceuta, onde permanecem mais de 5 mil pessoas, incluindo 2.500 menores. O ministro da Educação não ficou surpreendido com o aumento do número de estudantes no ensino superior. Na primeira fase foram colocados quase 50 mil, um aumento superior a 6 mil face ao ano passado. Fernando Alexandre diz que o aumento reflete a reposição de regras de acesso ao ensino superior.
1: A grande mudança é, de facto, passarmos das duas provas mínimas de ingresso para uma prova mínima.

0: que era o que existia até 2024 e por isso os números ficaram alinhados com aquilo que existia em 2024. Para nós não houve surpresa nenhuma nesta mudança.
1: Os estudantes colocados na primeira fase têm agora até quinta-feira para fazer a matrícula. As candidaturas à segunda fase decorrem até 20 de setembro, com mais de 6.600 vagas que ficaram por ocupar. A temperatura do oceano à superfície atingiu um novo recorde, 21,1 graus foi a média de temperaturas registada no passado sábado. De acordo com o Serviço Europeu Copérnicos, o anterior recorde foi registado em março de 2024. O ciclista português Tiago Antunes conquistou a medalha de prata na prova de fundo depois de ter sido ouro há dois dias no contrarrelógio nos Jogos do Mediterrâneo Taranto. É a 13ª medalha conquistada por Portugal na cidade italiana.
2: 3 minutos para as 4 na Rádio Comercial. Dê-nos 20 segundos.
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5: Já se faz tarde.
6: Adoro a vossa equipa, adoro a Joana, adoro o Diogo. Vocês tornam estes finais de tarde espetaculares. Um beijinho muito grande para vocês e aproveitem o verão.
7: Aproveitem o verão.
2: Isso é que é mais difícil, não é?
8: Qual verão? Onde
2: qual
8: é que está o verão?
2: Qual verão? Onde é
8: que
2: foi
8: aconteceu
2: o verão?
8: Ao verão?
2: Qual verão? Verão assim, verão que não. E por acaso é engraçado, tínhamos feito aquele vídeo há uns tempos, quando algumas pessoas voltaram de férias.
8: Sim.
2: E outras foram, a dizer que estava a chover. E...
8: Mas estava a chover, eu vi
2: nessa esse... altura estava, mas choveu só um bocadinho de manhã e depois à hora que lançámos o vídeo já não estava a chover. Isso já foi aqui há 3 semanas, acho.
8: Eu estava de férias.
2: Já estava de férias nessa altura, pronto.
8: Com um sol incrível e eu pensei, onde é que está a chover?
2: Não, mas foi só de manhã, nesse dia tinha chovido de manhã. Não é como agora que está a chover já desde ontem e chover bem, não é? E agora, algumas das pessoas estavam nesse vídeo. Vídeo, estão de férias.
8: Pronto. A chover a cantar-nos. Não é só uma chuvinha.
2: Estou cá todos.
8: Desde ontem não parou de chover.
2: Pois não, isto tem sido uma coisa assim. Bem, voltaste na altura certa, Joana.
8: Pois voltei.
2: Era o que tu querias.
8: São Pedro, faz tudo por mim.
2: Era estares aqui no fresquinho do ar-condicionado, com chuva lá fora. Como é claro. Mas as férias foram boas.
8: Foram ótimas.
2: Claro.
8: Maravilhosas.
2: Apanhar sol, água quente, comer, não é? Comer bem.
8: Comer muito bem. Banhos de mar. O mar estava inacreditável.
2: Gosto que estamos a falar no passado como se o mar tivesse desaparecido, não é?
8: Mas
2: como se tivesse...
8: já não há mais.
2: Foi para baixo, uma grande maré vaza e nunca mais
8: houve
2: mar.
8: Uma vez que eu entrei de seguida. Eu nunca entrei
2: só parei
8: de
2: em Marrocos, estava tão quente.
8: Eu demoro sempre meia hora para me lavar toda.
2: Se não tínhamos já saudades das frases que soltas assim pelo meio da emissão. Meia hora para me lavar toda. Ok.
8: Lavei-me toda.
2: Já não vou pôr música, está bem? Podemos. Voltamos a falar daqui a pouco, se é melhor.

0: Coldplay na Rádio Comercial. Feels like I'm falling in love. A propósito de voltar das férias, não é? Ou de estar mau tempo quando as pessoas estão de férias.
1: Olá, Diogo. Olá, Joana.
2: Olá.
1: Como diz um amigo meu, mais vale um mau dia de férias do que um bom dia de trabalho. Abraços, Tiago. Oliveira 10 meses.
0: Obrigado, Tiago. O que eu mais gosto deste som? Eu gosto muito. Isto é um bom pensamento do dia, acho eu. Mas o que eu mais gosto é lá ao fundo, tu estás a rir de forma descontrolada.
1: Como diz um amigo meu, mais vale um mau dia de férias do que um bom dia de trabalho.
0: Abraços. Mas sim, porque foi uma boa frase que a Joana disse. A Joana disse que um dia estava tanto calor que entrou logo na água, não teve ali meia hora, porque ela diz que às vezes demorava meia hora para se lavar toda.
2: Para me lavar toda.
0: Que no frase.
2: Mar. Sim.
0: Que frase. Bom, olha, já que faltaste hoje ao trabalho, estão aqui as dicas para regressar com calma ao trabalho depois das férias, Joana.
2: Que dicas são essas?
0: Oh, Joana,

0: Que frase.
1: Sim.
0: Que frase. Bom, olha, já que voltaste hoje ao trabalho, estão aqui as dicas para regressar com calma ao trabalho depois das férias, Joana.
1: Que dicas são essas?
0: Oh, Joana, começa no número 6. Agenda já as tuas próximas férias.
1: Ah, sabes o que é que eu fiz? Agendei estas.
0: Marcaste
1: porque
0: estas,
1: eu tinha esquecido de marcar férias. E eu fui de férias, assim, sem marcar.
0: O que vale é que todos os anos é nos mesmos dias. Portanto, já está mais ou menos com isso. Mas pronto, portanto, esta é. Isso já fizeste. Boa, Joana, boa.
1: Já vi isso.
0: Número 5. Evita regressar ao trabalho a uma segunda-feira.
1: Ah, não, não. Para mim, regressar é segunda-feira, tem que ser.
0: Então, mas assim, levas com a semana toda.
1: Sim, mas ou se regressa ou não se regressa. Eu sou a favor.
0: É para regressar a sério.
1: Uma segunda-feira.
0: Ok, pronto, ok, tudo bem. Número 4. Evite saudosismos e aposte num bom planeamento de atividades ao fim de semana. Depende. Ainda é cedo para. Ainda é cedo.
1: Não.
0: O fim de semana está tão longe, não é?
1: Sim.
0: Pois claro. Número 3. Restabeleça rotinas.
1: Que remédio.
0: Pois já cá está. Olha que bonita.
1: O que eu faço?
0: Número 2. Não percebo. Tens-me explicar isto. Recupero dos sonhos perdidos. Dormiste mal nas férias?
1: Não, eu dormi muito bem nas férias. Eu dormi muito nas férias.
0: Estou a assumir que as pessoas estiveram sempre na ramboia.
1: Pois não houve sonhos perdidos.
0: Número 1. Tenho certeza que fizeste isto. Organize antes de começar.
1: Até organizei. O que é organizar?
0: Não sei, é. Vais comprar material escolar, aquelas coisas todas.
1: Pois, não sei.
0: Para ti, trouxeste cadernos novos e lápis e por aí fora.
1: Não, nada disso.
0: Nada disso. Olha, mas pronto, mas estás de regresso, isso é o mais importante.
1: Voltei.
0: Pronto, é.
1: Como me disse, olha, não estava a contar, mas voltei. Olha para a minha conta bancária e pensei, está na altura.
0: Já chega disto. Afinal, vida de rico custa mais do que eu pensava.
1: Eu não sou herdeira. Vamos a isto.
0: 4h26 da Rádio Comercial. Boas férias.

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2: Por falar em chegar longe, vamos saber se está difícil chegar às vezes perto, quanto mais longe, não é? Tudo isso com a ajuda da Cláudia Macedo e numa oferta da Benacar. Como é que estão as coisas, Cláudia?
3: Nesta altura, nos acessos ao Porto, o trânsito já com o maior abrandamento Matosinhos-Porto, na Avenida AEP, a partir da Ponte de Leça, e no sentido inverso também entre o nó de ramal e a saída para a circunvalação. Há abrandamento no final da A3, circunvalação VCI, Freixo Arrábida, Mercado A3, no sentido inverso entre Bessa Leite e Francos, e há algum trânsito também nos acessos ao nó de Coimbrões. Em Lisboa, fila para a 25 de Abril a partir do Aqueduto, no IC19 está a ficar mais acumulado entre a Amadora e a curva do Palácio de Queluz. A reta dos comandos com a maior intensidade de Lisboa-Sintra. Na segunda circular, por agora, apenas abrandamento entre o eixo norte-sul e a passagem pelo radar do aeroporto.
2: Muito bem, já voltamos a falar. Até já. Já. 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A seguir com os Imagine Dragons.
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0: É a música nova do Fernando Daniel na Comercial, chama-se Emocional, que é como se sente Portugal hoje com o regresso da Joana.
1: Ah, sim, ah. Sim, sim, Portugal está.
0: Portugal está emocional.
1: Está emocional, emocionado, desesperado. Qualquer coisa. Então, com o meu regresso.
0: Está a chover, isto é, o, chover. É o céu a chorar,
1: chorar
0: de emoção.
1: A chorar.
0: Sim, é isso.
1: Por eu ter voltado, porque não queria que eu voltasse.
0: Não, é de emoção, não é?
1: Vai ter isso outra vez, desaparece a minha
0: não,
1: vista.
0: Não, é tristeza, por favor.
1: Dos meus ouvidos.
0: O Dermot Kennedy, já seguindo na Comercial.
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0: Jessie J na Rádio Comercial. Ela esteve ainda há algumas semanas na Summer Gala do Pinecliffs no Algarve. Um concerto, de resto, teve a garantia da Rádio Comercial. A seguir, a Taylor Swift, e vamos também saber o que se passa no mundo. É depois disto?
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0: A um minuto das 5, a edição é da Ana Lucas. Ana, boa tarde.
3: Boa tarde. O Ministério dos Negócios Estrangeiros confirma a morte de uma portuguesa na sequência de um incêndio num prédio na Suíça na passada sexta-feira. O governo português adianta que ainda estão a decorrer os últimos exames forenses. Pelo menos 4 pessoas morreram e 8 ficaram feridas, 2 delas em estado grave. A CGTP exige que o subsídio social de desemprego seja retirado da prestação social única e defende o reenquadramento no regime da proteção social da eventualidade de desemprego. A Central Sindical considera que a integração do subsídio social de desemprego na PSU deixa os desempregados mais desprotegidos. O ciclista português Tiago Antunes conquistou a medalha de prata na prova de fundo depois de ter sido ouro há 2 dias no contrarrelógio nos Jogos do Mediterrâneo Taranto. É a 13ª medalha conquistada por Portugal na cidade italiana. A canoagem portuguesa quer tentar repetir as medalhas dos mundiais do ano passado. Portugal venceu uma medalha de ouro no K4 e uma de prata no K2, ambos de 500 metros. O técnico nacional Rui Fernandes diz que este ano é possível defender o título e que as provas mais recentes o têm demonstrado.
4: Na última competição que deixamos uma boa prova, muito melhor gerida e conseguimos uma prata, quase ouro. Deixaram aí um bom indicador. Com esta melhoria, penso que vão continuar na luta. Falo na defesa do título, obviamente.
3: Gustavo Gonçalves, João Ribeiro, Messias Batista,

0: deixaram aí um bom indicador. Com esta melhoria, penso que vão continuar na luta. Falo na defesa do título, obviamente.
1: Gustavo Gonçalves, João Ribeiro, Messias Batista e Pedro Casinha são os atletas que vão tentar defender o título mundial que conquistaram no ano passado. Os mundiais deste ano começam na quarta-feira. Bruno Alves, antigo internacional português, vai trabalhar com Jorge Jesus na seleção principal de futebol. O antigo defesa central de 44 anos deixa assim a posição de diretor técnico do futebol profissional do Rio Ave. Bruno Alves marcou 11 golos pela seleção e foi campeão europeu em 2016.
2: Um minuto depois das 5 na Rádio Comercial, agora vamos ao trânsito.
3: Fila no aqueduto para a Ponte 25 de Abril, abrandamento no IC19 entre Alfragide e Amadora e na segunda circular do Eixo Norte-Sul para as Calvanas. No Porto, paragens na VCI, sentido Freixo Arrábida, entre o Mercado e as Antas, e abrandamento junto ao Nó de Francos. Lento na Avenida AEP, nos dois sentidos, à maior demora de Leça para o Porto.
2: E boa viagem com a Rádio Comercial. A seguir com a Taylor Swift, Lady Gaga e também com a Amaro.
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4: É oficial, Souleymane Faye é reforço do Sporting. O extremo senegalês de 22 anos foi contratado aos espanhóis do Granada.
5: Reforço incrível, não é, Joana? É o que...
6: É ótimo. É pena ser até 2030, devia ser mais.
5: Até mais. Até 2050 ou 52.
6: Sim, sim. Mas... penso que foram um pouco ambiciosos.
5: E garantias de futuro também, mesmo para o jogador, para ele se sentir mais confortável.
6: Para ele se sentir melhor, ai, não é?
5: Que eles querem mesmo
6: fazer
5: que
6: contas
5: cá
6: à vida.
5: Claro, obviamente. Para comprar uma casa, aquelas na volta do Estado da Balada, aquilo está muito caro.
6: Ai, caríssimo. É das zonas mais caras.
5: Mais caras.
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Teddy Swims na Rádio Comercial com o Mr. Know-It-All. Eu não quero ser um Mr. Know-It-All, mas quer dizer, este estudo que o Reader's Digest fez, eu já sabia isto antes, quer dizer, o estudo indica que o calor irrita. Ai,

0: E quero saber como é que foi feito este estudo, porque está completamente errado.
1: Vais refutar? Vais recusar? Vais negar este estudo?
0: Vou negar.
1: Portanto, se gosta do ar-condicionado bem frio, tem também neste parágrafo. Se gosta do ar-condicionado bem frio, mas tende a enfrentar queixas de colegas que alegam estar a gelar, diga-lhes. É para o vosso bem.
0: Não é, não.
1: Joana, é para o teu bem, percebes?
0: Não é, não pode ser.
1: Eu nem gosto de frio, mas é para o teu bem.
0: Não. Tu não sabes qual é o meu bem.
1: Não sabes qual é o meu bem. É que o calor pode irritar as pessoas. Tá? A ciência explica isto. Atenção. Quando está calor, o corpo tende a reagir para arrefecer e isso provoca.

0: Se explica isto, atenção. Quando está calor, o corpo tende a reagir para arrefecer. Isso provoca stress no organismo e, portanto, a pessoa pode ficar mais irritada.
1: Isto está errado, porque...
0: Tu és a única pessoa que não fica irritada.
1: Quando eu tenho calor, o meu corpo não reage para arrefecer. O meu corpo não quer arrefecer, quer estar ali.
0: O corpo diz, finalmente.
1: Está bem, está bem. O que é que ele vai lutar para arrefecer se ele está bem? O meu corpo não é estúpido. O meu corpo, ao contrário de mim, até tem algumas coisas que fazem sentido.
0: O corpo não é estúpido.
1: Portanto, ele fica ali bem. Fico mais descansada.
0: Mas aqui diz que não. Olha, perde-se a concentração, o autocontrolo, a regulação emocional fica em segundo plano e tu és uma pessoa não. que

0: O autocontrolo, a regulação emocional ficam em segundo plano e tu és uma pessoa que realmente raramente perdes a concentração.
1: Não, isso nunca acontece.
0: Um autocontrolo.
1: Nunca.
0: E então és emocionalmente muito bem regulado.
1: Sou super estável. Sou muito estável. Agora, põe-me com frio, vais ver
0: que aí é que tu
1: estabilidade
0: passas, não é? Aí é que tu passas.
1: Vai para água abaixo. Isto... água gelada, água em gelo abaixo.
0: Eu sinto que nunca vamos conseguir arranjar uma resposta para esta, para este dilema, não é?
1: Não.
0: Vamos andar aqui sempre.
1: Vamos, porque não me vais convencer disto, nem que venhas com o estudo de um Nobel. Percebes?
0: Não preciso ir tão longe, quer dizer, é o Reader's Digest. Percebes?
1: Ah, bom. Ah, bom, se vou considerar.
0: É o Reader's Digest, quer dizer, não sei onde vais, mas quer dizer,
1: vou
0: isto
1: entrar
0: está
1: em hipotermia,
0: aqui.
1: Já a seguir.

0: Somber na Rádio Comercial. Vamos saber do trânsito já a seguir e depois a música nova do YouTube.
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11: Está mais difícil a norte na A4, na ligação Porto-Amarante. Houve acidente no quilómetro 28, é na zona de Baltar. Está cortada a via da esquerda, com filas nos dois sentidos da Avenida AEP, também na VCI, entre o Mercado e a A3, entre Francos e a Rábida, nos dois sentidos, e o final da A3. Com um bocadinho mais trânsito também, já entre o nó da A4 e a circunvalação, para chegar à cidade.

0: com um bocadinho mais de trânsito também já entre o nó da A4 e a circunvalação para chegar à cidade do Porto. Em Lisboa, acidente no IC19 junto aos Cabos da Ávila. A fila está a começar em Pinamanique, Sintra, Lisboa. Houve também acidente em Rio de Moura e o trânsito está acumulado praticamente a partir do início do IC19 e a afetar a 249-3 no acesso ao IC19 e há ainda abrandamentos na segunda circular do Eixo para as Calvanas, no sentido inverso do relógio para o Campo Grande. Mantém-se o trânsito lento na Cril de Camarate em direção ao Grilo e depois no ramo de acesso a Frielas e também a descida para o Olival Basto. Quanto ao ponto 25 de Abril, Lisboa-Almada, fila em Campolide, acesso da A5 na Cruz das Oliveiras, de Lisboa para Cascais, trânsito lento no viaduto para Monsanto por causa de trabalhos.
1: Olha,

0: só apareceu
1: hoje,
0: outra vez.
1: Hoje voltou a Joana.
0: Pois sim. É. E hoje, oh, isso, a Joana faz trânsito.
2: Logo, eu paro tudo.
1: Ah, ela parte ou para?
0: Não, para.
2: Ah, paro e parto. Para, faço tudo.
1: Ok.
0: Eu vou destemidamente avançar para a frase, está bem, se não se importarem. 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
1: E bem.
0: 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Até já, Cláudia, obrigado.
1: Até já.
0: Beijinhos. Boa viagem com a Rádio Comercial. Vamos a algo diferente agora. 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
2: Então, boas férias com aguaceiros no norte e centro até ao final da tarde e máximas de 20 graus. Já vamos assim com 20 graus na Guarda. 21 em Viseu, 22 em Viana e no Porto, 23 em Vila Real e Bragança, 24 em Braga, Leiria, Coimbra e Lisboa, 25 em Aveiro e Porto Alegre, 26 em Setúbal, Faro e Castelo Branco, 27 em Santarém e Beja e Évora com 28.
0: Há menos de uma semana, a máxima mais alta era 10 graus mais, era 38 graus de máximo.
2: Eu apanhei sempre 30 e muitos.
0: Estava um calor, mas isto vai melhorar, muito entretanto. Bom. Vamos ter aqui uns dias difíceis, mas lá para o final da semana a coisa melhor assim. As pessoas estão de férias, merecem realmente
2: merecem,
0: ter bom
2: claro
0: tempo.
2: Que sim.
0: Era o que mais faltava.
2: Claro que merecem.
0: 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Agora 17 minutos para as 6 na Rádio Comercial. Esta é a música nova do U2. Chama-se Street of Dreams. É assim.

0: 4h30 na Rádio Comercial. A cantarem amanhã de manhã, mas vamos recordar algo que aconteceu hoje de manhã.
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1: 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A seguir, o Bruno Mars e a música nova dos Vizinhos.
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0: Primeiro andar. Esta é a música nova dos vizinhos na Rádio Comercial, chama-se A Vizinha do Primeiro Andar. Hoje, dentro de propósito, os vizinhos vão estar mais a sul, vão estar, ia dizer que é no resto de chão, não é? Nós aqui estamos para aí no segundo andar, eles estão no resto de chão.
1: Sim.
0: Porque estão em Lagoa, na Fatacil, com a Comercial.
1: Uhum.
0: E para sul, foi precisamente o Renato Duarte, mas logo a partir das 9 vai estar em direto a partir da Fatacil. Vamos transmitir boa parte do concerto dos vizinhos, portanto não perca mais logo em direto na Rádio Comercial, fica prometido. Agora, 1 minuto para as 6. A vinha da Joana, o original, daqui a pouco. Agora a edição das 6 com a Ana Lucas. Ana, boa tarde.
2: Boa tarde. Portugal conta já com 15 medalhas nos Jogos do Mediterrâneo de Taranto, em Itália. A mais recente é a medalha de prata de Ana Rodrigues nos 50 metros bruços. Também hoje a Francisca Martins conquistou a 4ª medalha. A nadadora portuguesa foi a 3ª classificada na final dos 800 metros livres. No ciclismo, o Tiago Antunes conquistou a medalha de prata na prova de fundo. Foi anulada a 3ª etapa da Volta à Espanha em bicicleta, a 15 quilómetros da meta, isto por causa da chuva torrencial e do granizo. A organização diz que a decisão foi tomada a pensar na segurança dos ciclistas. Os portugueses João Almeida e Ivo Oliveira também estão na Vuelta. A classificação geral mantém-se inalterada, com Pogacar na liderança. O Ministério dos Negócios Estrangeiros confirma a morte de uma portuguesa na sequência de um incêndio num prédio na Suíça na passada sexta-feira. O governo português adianta que ainda estão a decorrer os últimos exames forenses. Pelo menos 4 pessoas morreram e 8 ficaram feridas, 2 delas em estado grave. As causas do incêndio continuam a ser investigadas, mas as primeiras conclusões indicam que o fogo começou no segundo andar do edifício. A Associação Ambientalista Zero alerta para o forte impacto das alterações climáticas no aquecimento dos oceanos. A temperatura média da água atingiu um novo recorde no sábado de 21,1 graus. Francisco Ferreira, presidente da Zero, fala em dados preocupantes, consequências graves para o planeta.
3: São realmente dados que nos alertam para aquilo que são tempos próximos complicados, nomeadamente é porque uma água mais quente é uma água que evapora mais, não é? Os oceanos vão assim passar à atmosfera maiores quantidades de água que depois estão num ar também mais quente que permite ter mais água e depois temos eventos meteorológicos extremos como cheias muito significativas e rápidas em vários locais.
2: Tempos complicados numa altura em que o fenómeno El Niño pode ser o mais significativo jamais registado.
0: 1 minuto depois das 6 na Rádio Comercial, agora o trânsito.
4: Há um acidente no IC19, junto à saída para os Cabos d'Ávila, na Amadora, fila desde Pinamanique, sentido oposto, lento entre Rio de Moro, também por causa de uma ocorrência, trânsito lento na segunda circular entre o Eixo Norte-Sul e as Calvanas, na Cril, na saída do Grilo para Frielas e fila junto ao Aqueduto para a Ponte 25 de Abril. No Porto, acidente na A4, ao quilómetro 28, zona de Baltar, trânsito demorado, sentido Porto Amarante, paragens na VCI, sentido Freixo a Rábida, entre Bonjoia e as Antas e de Francos para a Rábida, e há também fila na Avenida AEP nos dois sentidos e final da A3 para a VCI.
0: E boa viagem com a Rádio Comercial, a seguir com a música nova do Alex Warren, vamos ter também o Nuno Ribeiro e a adivinha da Joana.
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0: 6 e 13 na Rádio Comercial. Vamos ao regresso da adivinha da Joana.
1: 61% dos pais assumem, pais, pais e mães, uhum, ok? Assumem que não são bons a fazer uma coisa. O quê?
0: Que saudades que eu tinha disto. Não tinha, por acaso não tinha.
1: Não tinhas? Queres acabar? Não, amanhã não faço.
0: Não, não. É isso, é demasiado rápido. Não, não tinha.
1: Se quiseres, não venho.
0: Eu gosto mais.
1: Se quiseres, volto. Volto para férias e não venho mais. Estás farto de mim?
0: Não, faz isso. Vais ter mais uma pergunta?
1: Não. Escutei-me o plafon para hoje.
0: Não, o estar do outro lado é o de fazer, percebes? Adivinha. Não sei, sinto que não é para mim, percebes? Ou estou a gostar mais deste lado, do lado sofredor.
1: Gostas de sofrer? Sim.
0: Eu gosto de não ter respostas.
1: Ok.
0: Eu à partida diria que é comunicar. A percentagem é muito grande. Assumem que não são bons a comunicar, okay, com os filhos. Não sei. Mas também estou aqui a colocar os pais numa situação difícil, não é? Pode ser só, sei lá, fazer arroz, que é uma coisa que é bastante difícil de fazer também, não é?
1: É.
0: Pronto, e os pais também têm que fazer mais cedo ou mais tarde nas suas vidas lá em casa.
1: Mas acho que as pessoas, na sua maioria, têm a mania que sabem fazer arroz.
0: Pois, é possível.
1: Não, há muita gente que diz que faz arroz muito bem e depois é empapado.
0: Eu não. Não faço. Não faço bem. Nem quero. Já tentei muito e não vale a pena.
1: Mas eu tenho dia.

0: Mas quando eu quero, eu faço bem.
1: Mas tu estrujas primeiro?
0: Eu faço com alho tipo frito.
1: Pois é, isso.
0: Faço
1: é
0: arroz
1: isso.
0: Frito em
1: e
0: alho.
1: Fazes, tipo, e depois acrescentas água já quando já fritaste o arroz.
0: Quando é já isso? Fritei.
1: E depois não mexes, deixas ficar a água evaporar ou dás-lhe um toquezinho de vez em quando?
0: Não convém mexer.
1: Pois não vais estragar o que está a ser feito, não é?
0: Pois.
1: Pronto.
0: Se não entrar.
1: Óbvio, se não entrar.
0: Estraga o arroz.
1: Entrar. Bom. Ouviu aqui primeiro o segredo para um arroz perfeito, segundo Joana Azevedo. Não é magia como o Dini, atenção.
0: Perfeito é o que eu acho que é, claro. Muita gente dirá que não.
1: Não, mas por acaso esse arroz fica sempre melhor, eu acho.
0: Eu gosto mais.
1: Mas eu não sei fazer.
0: E uma folhinha de louro.
1: Pois é. Um bocadinho de alho. Ah. Já agora juntar também ervilhas e disse, mas já chega.

0: Afonso Brás com o Luís Trigacheiro na Rádio Comercial. Antes de voltarmos à adivinha da Joana.
1: 61% dos pais-mães, não só pais, não é?
0: É dupla, não é?
1: Sim. Assumem que não são bons a fazer uma coisa. O quê?
0: Ora bem, o nosso ouvinte Pedro diz que acha que a resposta é mudar a fralda. Chega a um ponto em princípio já não. Pode não ser mais preciso, não é?
1: Não tem nada que saber, não. Mudar uma fralda.
0: Bom, melhor ou pior?
1: As antigas. Essas é que eram desafiantes.
0: Pano, nunca, com coisas.
1: Nunca fiz isso. Com alfinetes, imagina.
0: Eu cheguei a usar fraldas. Eu cheguei a trocar fraldas dessas.
1: Ai, nunca troquei.
0: A minha irmã mais nova, sim. Mas com cuidado, com os alfinetes tinha que ter.
1: Com o meu irmão mais novo já foi coisa.
0: Já tinha fraldas.
1: Já tinha daquelas descartáveis.
0: Mas a parte dos alfinetes tinha, obviamente, supervisão. Adulto.
1: Claro.
0: Não aconteceu uma desgraça. Cozinhar é uma resposta que aparece algumas vezes.
1: Mas faz xixi da barriga.
0: Mas é de lado ainda por cima. Queitada. Bom, deixa lá ver. Não são bons a contar histórias. Muita gente a falar de trabalhos de casa. Trabalhos de casa as respostas mais dadas. Depois há pessoas que são mais específicas. Chegou aqui uma resposta do nosso ouvinte Sandro que diz que é corrigir exercícios de matemática. Por exemplo, que a matemática seja um problema para quase toda a gente.
1: Sabes que uma vez.

0: disse ao meu filho: mas porquê que queres que eu te ajude a estudar e a fazer os trabalhos de casa? Os meus pais nunca me ajudaram. E ele respondeu: não queres ser melhor mãe do que os teus pais?
1: Oh, não esperas coisas melhores para mim do que esperaram para ti.
0: Queres ser melhor mãe do que os teus pais?
1: Pronto.
0: E eu fui tentar ajudar.
2: Olá, Joana, boa tarde. Olha, o que eu acho mesmo que os pais fazem menos bem ou têm muita dificuldade em fazer é dizer não.

0: Fui tentar ajudá-lo.
1: Olá, Joana, boa tarde. Olha, o que eu acho mesmo que os pais fazem menos bem e ou têm muita dificuldade em fazer é dizer não. Não sabem dizer não. Não conseguem dizer não. Beijinhos.
0: Pois alguns,
2: uma
0: alguns
2: música,
0: têm
2: dificuldade. Eu
0: qual
2: queria
0: música?
2: Dizer que não.
0: Como é que é essa música?
2: Mas não consigo, já ponho. Pôr regras aos filhos, lá está, uhum. Portanto, essa coisa, dizer que não. Deixa lá ver mais um palpito ou dois.
3: Hello! Ora bem, a porcentagem é grande e eu acho que é fazer cumprir os castigos que dão. Não é?
0: Pois,
3: uma pessoa entusiasma-se e diz um mês no telemóvel.
2: Entusiasma-se.
3: E ao fim de três dias diz pronto, pega lá.
0: Sim,
3: é
0: sim.
3: Mais por aí.
0: É. Ser consequente e consistente.
2: Sim, exatamente. Deixa eu ver mais uma.
4: Olá, boa tarde comercial. Aqui o Paulo e o Diniz. E nós estamos em Ferreira Dreser e achamos que a resposta é dar explicações aos filhos.
0: Pois.
4: Nós nunca sabemos nada. Beijinhos!
2: Nunca sabemos nada.
0: Beijinhos.
2: Vai, é um bocadinho tipo ajudar com os trabalhos de casa, não é? Explicações, é quase a mesma uhum. coisa. Tem a ver com ajudar com a escola e por aí fora. Mais.
5: Tenho quase a certeza que é penteados no cabelo das meninas. Porque é horrível fazer penteados. Enfim.
2: Eu não sou nada bom nisso, digo já. Entendo. Gerir birras, são maus a gerir birras. Enfim, pronto.
0: As deles ou as dos
2: não
0: filhos?
2: Sabe. As gerir birras de uma forma geral.
0: Porque eu às vezes sou má a gerir as minhas birras.
2: Cada um com as suas. Patrícia, é o quê?
6: Fazer contas de dividir.
2: Ah, isso é mesmo muito específico.
6: É porque é o meu caso pessoal.
2: Contas de dividir era o calcanhar daqueles de muito boa gente, não é?
0: É. Benditas calculadoras.
2: Já no meio dos tempos modernos. Eu acho que por acaso matemática é capaz de ter uma boa resposta.
0: Uhum.
2: Mas a primeira vez eu disse que era aqui a comunicar com os filhos, não é?
0: Sim.
2: 61% dos pais é muita gente.
0: É muita gente, é muita gente. E este estudo não terá sido feito cá. Porque os nossos pais são melhores a fazer isto, parece-me.
2: São?
0: Parece-me. Tem essa ideia, se calhar é uma ideia errada, mas tem essa ideia.
2: Pode ser.
0: 61% é uma percentagem muito alta.
2: Não somos a fazer isto. E tu achas que os nossos pais são melhores? Podia ser comunicar com os filhos, foi a primeira coisa que eu disse. Eu vou dizer que é explicar-lhes e. A Joana está com um ar de gozo.
0: Eu não estou, não.
2: Mais ou menos. Dar-lhe. Na verdade, já toda a gente percebeu o que é que eu estou a falar. Não, vou ter que ter a ver com a literacia financeira. Tipo, dar valor ao dinheiro. Para eles darem valor ao dinheiro.
0: A resposta certa é cozinhar.
2: Pá, 20 mil pessoas disseram isso. Toda a gente disse quase.
0: A sério?
2: Sim, então.
0: E tu tinhas falado em fazer arroz e
2: sim,
0: tudo.
2: Sim, eu tinha falado nisso.
0: Mas depois desviaste completamente.
2: Pois claro.
0: Pronto, e eu contente. Vai lá, espeta-te aí.
2: Olha, Joana, eu queria dizer que não.
7: Queria dizer que
0: é isto.
7: Mas estou contigo.
2: Não
0: me lembrava.
2: Como não se lembrava?
0: Não cantei
2: bem.
0: Não, cantaste. Tu cantaste bem. Eu é que não me lembrava desta música.
2: Eu percebo, eu não sou um matai, mas.
0: Pois não és.
2: 29 minutos para as 7.
0: Eu ensino-te.

0: Taylor Swift na banda sonora do filme rádio comercial Toy Story 5. A seguir, vamos saber do trânsito.
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0: Ficamos a 21 minutos das 7 na Rádio Comercial. 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
10: Ainda com abrandamento no IC19, a partir do nó de Pinamanica em direção à Amadora, ainda na sequência do acidente que ocorreu na saída para os Cabos de Ávila, em fase final de resolução. Trânsito também lento na ligação de Pinamanica pela radial de Benfica e do final da segunda circular para entrar no IC19. Ainda com demora também a saída da Cril no túnel do Grilo em direção a Frielas A8, também aqui no ramo de acesso. O acidente deixou o trânsito mais acumulado esta tarde e ainda abrandamentos na descida do Grilo em direção a Odivelas. Abrandamentos para o Campo Grande Calvanas nos dois sentidos da segunda circular, fila perto de Campolide para a 25 de Abril, à 5 Cruz das Oliveiras e a ligação viaduto Duarte Pacheco Monsanto, ainda com abrandamentos por causa de trabalhos. A norte, filas nos dois sentidos da Avenida AEP, também na via de cintura interna, Mercado A3, mantém-se Franques Arrábida em ambos os sentidos e ainda um ligeiro abrandamento no final da A3, na chegada à cidade do Porto.
0: Beijinhos, Cláudia, até amanhã.
10: Até amanhã.
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1: Ainda não é amanhã que vai deixar de chover. Vamos continuar a ter aguaceiros no norte e no centro até ao final da tarde. Máximas de 20 graus para a Guarda, 21 em Viseu, 22 em Viana do Castelo e no Porto, 23 para Vila Real e Bragança, 24 em Braga, Leiria, Coimbra e Lisboa, Aveiro e Porto Alegre, 25, 26 em Setúbal, Faro e Castelo Branco, Santarém, 27 e 28 para Beja e Évora.
0: 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Ficámos a 19 minutos das 7.

0: chama-se Leva Tudo. É o que vai acontecer agora com a Ana Isabela Roja. Ela agora chega, leva tudo, nós vamos embora e ela fica.
1: E Calema e a Roja no Crato também, no mesmo
0: pois
1: dia.
0: Pois é, vai acontecer.
1: Vai acontecer no mesmo dia. Vou ser uma bailarina dos Calema.
0: Se vais atuar depois deles, já que vais para lá, para o palco, para o Vesa,
1: é isso, vou dançar antes que é para fazer o aquecimento, é o chamado warm-up. Percebes? É isso que vai acontecer.
0: Como é que é o warm-up DJ? É em cima do palco a dançar com a banda que está antes. Sim, senhor, exatamente.
1: Exato, que a pessoa tem que aquecer, não claro, é? Porque aquilo custa estar ali duas horas em cima do
0: com
1: palco a animar.
0: Os indicadores a fazer assim para cima e para baixo, claro.
1: Olha lá, porque é que os Calema agora não têm DJ? Eu podia ser a DJ dos Calema. Há bandas que fazem isso, não é?
0: Calema, ouviram aqui primeiro, por favor.
2: Fala com eles.
1: Vou falar que eu tenho relações estreitas.
2: Manda mensagem.
1: Não, que nós encontramos em todos os festivais, na verdade. Temos encontrado sempre com eles. Portanto, vai acontecer outra vez.
0: Pois vai, quarta-feira, a Roja e o Wilson seguem para o Crato.
1: Ui, vai ser.
0: Hoje o Renato já está na Fata Sil. Isto vai ser uma semana. Eu e tu, sexta-feira, vamos estar no São Jorge, no Vorten Mock Fest.
1: Ei, e esta é coisa a acontecer.
0: Não se passa nada.
1: Sim,
0: não.
1: Vocês vão para muito longe.
0: Fato, sim.
1: Coragem.
0: Eu e o João até estamos a pensar em ir. E de avião.
1: Helicóptero mais fashion, lá
0: sim.
1: Está.
0: Olha, de helicóptero, boa.
2: Não é?
0: Sim.
2: Parávamos ali na Avenida da Liberdade.
0: No Capitólio, ali ao lado, sim, sim.
2: Sério? Olha, por
0: é
2: mim está fechado.
0: Pois é, por acaso é um bocado longe. Penso, tínhamos que andar quase
2: sim,
0: tanto.
2: É mais perto daqui lá do Capitólio.
1: Pois era.
2: Não, mas tudo se faz, tudo se
0: não,
2: faz.
0: Não, tudo se faz. Tenho a certeza que vamos conseguir
2: vamos.
0: Alguma solução, vamos arranjar.
1: Opa, isso era lindo, vocês chegarem de helicóptero. Não, estou só a imaginar, isso era espetacular. Façam, por favor.
0: Por sim, mas é
2: aviso.
0: No meio daquelas árvores todas. Então não
1: só vão achar que é o Ronaldo, que ele não tem uma casa ali. Tem, vão achar que é o Ronaldo que está a chegar, pois afinal é, são vocês. Vão
2: sair tem uma casa onde?
1: Acho que é na Avenida. Ah, não, é aqui.
0: É aqui ao lado.
2: Tinha, acho que já
1: não,
2: vendeu.
1: Mas também
2: já
1: tinha vendeu. Uma na Avenida Liberdade. Tinha. Era ali ao pé das lojas fashion.
0: Aqui entre nós, ele pode ter casas onde ele vai entender, não é?
1: Sim. Sim. Eu acho que isto é tudo dele, na verdade. Nós só alugamos.
0: É tudo dele.
2: Porquê que achas que há crise na habitação?
0: Porquê que está tão caro? É isso.
2: Não, é comprar tudo.
1: Ora, pronto, é isto, não é?
0: Não parece previsto, mas falámos de assuntos muito sérios e tratámos-los da forma e com o respeito que eu acho que merecia. Então não foi?
1: Foi.
0: Então se calhar amanhã mais, não é?
1: Até amanhã. Então um beijinho também.
0: Até amanhã.
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0: a Adele aqui na sua Rádio Comercial, chama-se Hello. Melhor música sempre, em casa, no carro, em todo lado, aqui na sua Rádio Comercial. E comigo até bem perto das 9 da noite. Depois das 9 vamos ter uma emissão muito especial com o nosso Renato Duarte, a partir da Fata Sil, para transmitir o concerto dos Vizinhos. Agora, 1 minuto e 20, vá. 1 minuto e 10, quase, quase. 1 minuto das 7 da tarde. Antes de regressarmos à melhor música, vamos às notícias aqui na sua Rádio Comercial, numa edição da jornalista Ana Lucas. Boa tarde, Ana.
1: Boa tarde. Os Estados Unidos ameaçam cortar todos os recursos económicos que mantém vivo o regime iraniano e querem impor sanções aos países que se recusarem a cortar os laços económicos com o Irão. O secretário norte-americano do Tesouro diz que as entidades que tenham relações com o Irão serão excluídos do sistema financeiro baseado no dólar. A Associação Ambientalista Zero alerta para o forte impacto das alterações climáticas no aquecimento dos oceanos. Francisco Ferreira, presidente da Zero, fala em dados preocupantes, com consequências graves para o planeta e que deveriam ser um alerta.
2: São circunstâncias realmente nada animadoras e que deveriam levar-nos, a par de muitos outros dados que conhecemos, a ter uma resposta da parte dos países muito mais forte do que aquela que temos tido, porque efetivamente nós continuamos a aumentar as nossas emissões quando o que era necessário era que 2025 fosse um pico e que agora estivéssemos já em altura de decréscimo daquilo que são a quantidade de poluentes que colocamos na atmosfera, principalmente de dióxido de carbono, resultante da queima de combustíveis fósseis.
1: A temperatura média da água atingiu um novo recorde no sábado de 21,1 graus. Portugal conta já com 15 medalhas nos Jogos do Mediterrâneo de Taranto, em Itália. A mais recente é a medalha de prata de Ana Rodrigues, nos 50 metros brussos. Também hoje, Francisca Martins conquistou a sua quarta medalha. A nadadora portuguesa foi terceira classificada na final dos 800 metros livres. No ciclismo, Tiago Antunes conquistou a medalha de prata na prova de fundo. Foi anulada a terceira etapa da Volta à Espanha em bicicleta, a 15 quilómetros da meta, isto por causa da chuva torrencial e do granizo. A organização diz que a decisão foi tomada a pensar na segurança dos ciclistas. A classificação geral mantém-se inalterada, com Pogacar na liderança.
0: Obrigada, Ana, e até já. Até daqui a uma hora. Passamos agora para o trânsito. Informações de trânsito com a nossa Cláudia Macedo. Boa tarde,
3: Olá,
0: Cláudia.
3: Olá, boa tarde.
0: Olá. Como é que está este dia de férias para muita gente ainda, não é?
3: Sim, muita gente, e verifica-se isso mesmo no trânsito, ainda assim com alguns abrandamentos. Tem a ver com acidentes que foram ocorrendo ao longo da tarde. É o caso do IC19, Lisboa-Sintra, já com o acidente resolvido, próximo do nó de acesso aos Cabos de Ávila, mas ainda com abrandamento entre Pinamanique e Alfragide até esse local. Mantém-se o trânsito lento também na saída do túnel do Grilo, a partir de Camarata, em direção ao acesso de Frielas A8, por causa de acidente. De resto, intensidade Campo Grande, Calvanas na segunda da circular, Lisboa-Almada, fila em Campo Lide na 25 de Abril, acesso da A5, Cruz das Oliveiras, e entre o viaduto e Monsanto no sentido oposto da autoestrada. Quanto ao Porto, há fila nos dois sentidos da Avenida AEP, há uma pequena resistência entre a Ponte de Leça e o nó da A4 por causa de acidente. Ao longo da VC ainda se vai parando, Mercado A3 e a partir de Francos para o tabuleiro da Ponte à Rápida.
0: Entretanto, para quem precisar de informações de trânsito ou tiver informações para te dar, temos o número verde nacional e grátis,
3: que é o 820-2010.
0: Obrigada, Cláudia, um beijinho.
3: Até amanhã.
0: Um beijinho. 2 minutos agora, depois das 7, aqui na Comercial. Não sei se está preparado para os próximos 40 minutos sem interrupções.
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0: Já estou consigo, até bem perto das 9. A seguir com a Ray, também o Pedro Santos, o Sam Smith, os Coldplay, a Ana Moura, o Pablo Alborán, e há muito mais para conferir. Deixe-se cá.

0: Algo de mim, Pablo Alborán, aqui na sua rádio comercial. A melhor música sempre em casa, no carro, em todo lado. A partir das 9 da noite vai poder sentir um bocadinho do ambiente que se vai viver na Fatacil, em Lagoa, com a garantia da rádio comercial. Hoje temos transmissão do concerto dos Vizinhos. A partir das 9 da noite, emissão com o Renato Duarte. Por enquanto, ainda vou estando por aqui. Já lhe vou falar do Show Me the Money desta semana, que tem 50 mil euros para si. Agora, o James Arthur nestes 50 minutos. Sem pausas, 40, pronto. Estava a pensar nos 50. São 40 minutos sem pausas e 50 mil euros no Show Me the Money.
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0: É a música nova do Richie Campbell, chama-se Look What You've Done. Melhor música sempre, em casa, no carro, em todo lado. 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Continuação de um ótimo regresso a casa aqui na sua comercial, 22 minutos agora para as 8 da noite, daqui a pouco com Pitbull e Cristina Aguilera. 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

Chama-se Feeling So Nice, música nova da Maru, aqui na Rádio Comercial. 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Mas durante a semana tem de votar nas suas músicas preferidas. Estão lá todas numa lista de música nova, radiocomercial.pt, área do TNT.

0: Por falar em música portuguesa, estes são os Napa, com o Deslocado, aqui na sua rádio comercial. A música portuguesa vai estar muito bem alocada na Fatacil até ao próximo dia 30 de agosto. Hoje há concerto dos Vizinhos e vamos acompanhar isso em direto aqui na sua rádio comercial, depois das 9 da noite. Ainda vão passar por lá até ao próximo dia 30 o Plutónio, a Sara Correia, o grande Kim Barreiros, adoro, Richie Campbell, Nininho Vaz Maia e também os 4:30. Para conferir esta edição 2026 da Fatacil, é passar pelo site da Rádio Comercial, radiocomercial.pt. E ouvi dizer que se está um bocadinho melhor no Algarve do que aqui em Lisboa, pelo menos porque hoje esteve o dia praticamente todo a chover. 2 minutos para as 8 da noite.
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0: Olha, se há coisa que eu estou sempre é sober, porque eu não gosto de álcool, portanto, olha, eu sou a melhor amiga dos meus amigos, porquê? Depois de uma bela noitada, de um belo festival, de um belo concerto, uma boa festa, quem é que leva sempre o carro? A Roja. A seguir já aqui na Comercial, vamos às notícias. Minutos depois das 8 da noite aqui na sua Rádio Comercial, regressamos então às notícias com a Ana Lucas. Bom final de tarde, Ana.
1: Olá, uma pessoa ficou gravemente ferida na sequência de uma colisão entre dois parapentes na praia de Paredes de Vitória, no concelho de Alcobaça. O choque entre os dois parapentes ocorreu quando voavam a cerca de 10 metros de altura. Um dos intervenientes caiu em queda livre, o outro conseguiu aterrar. O ferido em estado crítico foi transportado para o Hospital de Leiria. A temperatura média dos oceanos bateu um recorde este sábado, ao chegar aos 21,1 graus Celsius. De acordo com o Observatório Europeu Copérnicos, aconteceu no momento em que os oceanos estão cada vez mais quentes e quando se prevê o maior El Niño de sempre. O presidente da Associação Ambientalista Zero, Francisco Ferreira, explica o que poderá acontecer.
2: Estamos a falar de eventos meteorológicos extremos com maior frequência, mas também com maior magnitude e extensão. É realmente essa a principal relação que nós temos com as alterações climáticas e, em particular, sabemos também que o El Niño tem aqui um papel crucial. As estimativas são que este El Niño seja o maior de sempre até agora, de acordo com os dados registados e com a modulação feita pelo próprio Copérnico.
1: O fenómeno El Niño é um fenómeno meteorológico que influencia tempestades extremas. A chefe da diplomacia da União Europeia vai propor um novo pacote de sanções contra a Rússia. Nas redes sociais, Kaya Kallas fala da intenção de apertar mais o cerco em torno da frota fantasma da Rússia para privar Moscovo dos fundos com que financia a guerra. O 22º pacote de sanções à Rússia deve ser proposto no outono. Os Estados Unidos ameaçam cortar todos os recursos económicos que mantém vivo o regime iraniano e querem impor sanções aos países que se recusarem a cortar os laços económicos com o Irão. Washington diz que as entidades que tenham relações com o Irão serão excluídas do sistema financeiro baseado no dólar.
0: Obrigada, Ana, e até daqui a uma hora, 4 minutos e meio agora depois das 8.
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0: De regresso à melhor música. Rádio Comercial. Com 40 minutos sem interrupções. Já a seguir, Alex Warren, Black Eyed Peas, Os Descendentes, também a Olivia Rodrigo, ainda o Ed Sheeran, a Billie Eilish. E não é só, há muito mais para conferir, portanto, acho muito bem que continue desse lado a fazer-me companhia.

Jason Derulo a passar aqui nestes 40 minutos sem pausas na sua rádio comercial, a melhor música sempre, em casa, no carro, em todo lado, onde quer que esteja, em direto para todo o mundo, radiocomercial.pt. Agora 8h24, se é muito fã de comédia como eu e comédia de improviso, então não pode perder a nova temporada da Comédia à la Carte, que vai acontecer uma vez mais, com a garantia. Eles vão estar de setembro a novembro em... Oi? Ai, já está a tocar a Billie Eilish, está cheio de vontade. Entre setembro e novembro, já falamos sobre isso.

0: Estava mesmo cheio de vontade de cantar a Billie Eilish Wildflower aqui na sua rádio comercial, a melhor música sempre, em casa, no carro, em todo lado. Como eu estava a dizer, a Comédia à la Carte vai ter uma nova temporada com a garantia da rádio comercial. Em setembro, em Lisboa, no Porto, em outubro, e depois Madeira, Leiria e Açores, em novembro. Para consultar todas as datas, não perca nenhuma, olha que vale mesmo muito a pena, vai divertir-se muito. Radiocomercial.pt. Já a seguir, os 4 e meia que esta semana vão passar pela Fata Sil, com a garantia da Rádio Comercial. Daqui a pouco temos também emissão em direto de lá.
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0: estão fodas.
1: É mesmo verdade. As ainda hoje estava a ter uma conversa, o meu namorado faz anos hoje, e estávamos a falar precisamente disso, das coisas mais simples, que são as mais bonitas muitas das vezes, que encontramos felicidade.

0: nas coisas mais simples da vida. Isso é tão maravilhoso mesmo. 15 minutos agora para as 9 da noite aqui na Rádio Comercial. Já agora, parabéns, Nuno. E o resto de um dia muito arrojado, vai ser com certeza. Um beijinho muito grande. Já a seguir, Tame Impala com Jenny aqui na Rádio Comercial. E daqui a pouco, daqui a alguns minutos, vamos em direto para a Fata Sil, em Lagoa, com a garantia da Rádio Comercial. E também com o Renato Duarte, que está por lá.
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Chama-se Dracula. Tame Impala com Jenny, aqui na Rádio Comercial. A melhor música sempre em casa, no carro, em todo lado. 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

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Já a seguir o Fernando Daniel.

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0: A terra do Edmundo Inácio aqui na sua rádio comercial. A melhor música sempre, em casa, no carro, em todo lado. Ainda no planeta Terra, mas noutro sítio, não aqui no estúdio da rádio comercial. Está Renato Duarte.
1: Renato, olá,
0: como é
1: minha
0: que
1: querida
0: é?
1: Como é que é? É enorme. Estou a falar da Fatacil, que é gigante. São quatro palcos, muita coisa para fazer. Tenho um desafio para te lançar, então, Ana Isabela Roja, até porque eu sei que já estiveste aqui neste grande evento de Lagoa. E, portanto, saberás certamente dizer-me o que significa Fatacil.
0: Ah, caramba, pá.
1: Feira?
0: Feira.
1: Feira de quê?
0: De feira de... Espera.
1: Está

0: vizinhos que vão dar um concerto que será transmitido na íntegra aqui na Rádio Comercial.
1: Olha, vai valer tanta pena. Aí vai ser espetacular, eu adoro. Eu adorei vê-los ao vivo, eles são mesmo maravilhosos. Divirtam-se
0: são
1: muito.
0: Ótimos. Obrigado,
1: beijinho,
0: Ana.
1: Zero, beijinho obrigados. Arrojado, beijinho.
0: Emissão em direto da Rádio Comercial em Lagoa. Vamos agora às notícias.
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3: E vão 15. Portugal chegou à 15ª de medalhas nos Jogos do Mediterrâneo que estão a acontecer em Itália. Hoje foram 2 na natação. Prata para Ana Pinho Rodrigues nos 50 metros bruços e bronze para Francisca Martins nos 800 metros livres e uma outra no ciclismo, com Tiago Antunes na prova de fundo a conseguir a prata. O que também continua a crescer é a temperatura média dos oceanos. O Observatório Europeu Copérnicos revela hoje que houve recorde no último sábado. Foram 21,1 graus Celsius, isto a par de um El Niño que se prevê o maior de sempre. O presidente da Zero, Francisco Ferreira, deixou o alerta.
4: Estamos a falar de eventos meteorológicos extremos com maior frequência, mas também com maior magnitude e extensão.
3: E por falar em tempo, por estes dias há uma depressão a atingir Portugal e hoje houve aviso amarelo de chuva em 13 distritos. Na estação de Contumil, no Porto, uma inundação chegou a fazer com que os comboios não pudessem parar e a Feira do Livro da cidade viu-se obrigada a fechar os stands. Nos países ao lado, a volta à Espanha, que hoje andava por França, teve de cancelar a terceira etapa a 15 km da meta por causa da queda de granizo. De volta a Portugal, o ano do ensino superior está a preparar-se para arrancar, houve quase 50 mil estudantes colocados e o Ministro da Educação explicou à RTP o que mudou.
5: A grande mudança é, de facto, passarmos das 2 provas mínimas de ingresso para uma prova mínima, que era o que existia até 2024 e, por isso, os números ficaram alinhados com aquilo que existia em 2024. Para nós, não houve surpresa nenhuma nesta mudança.
3: E dos estudantes, especificamente de Coimbra, chegou um aviso. Um inquérito da Associação Académica diz que mais de metade paga pelo menos 300 euros por um quarto e um em cada 4. Já pensou abandonar o ensino superior por causa destes custos. Terminamos na Primeira Liga com o Gil Vicente a receber o Casa Pia. Acaba assim hoje a maior fatia desta jornada 3. O Moreirense Benfica e o Estrela Sporting de Braga ficam para setembro. Até amanhã.
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0: Cá estamos em direto de Lagoa para a Fatacil. Mais logo, mais daqui a pouco, vai poder acompanhar o concerto dos vizinhos em direto aqui na Rádio Comercial. Para já, Miles Smith.

0: A Rádio Comercial em direto de Lagoana. Fantástico. E já temos um convidado, e não é um convidado qualquer, porque somos recebidos neste início de emissão pelo Sr. Presidente da Câmara Municipal de Lagoa, que é natural, acabei de saber, do Parchal. É assim, não é, Luís?
1: Correto, exatamente.
0: Luís Encarnação, bem-vindo aqui ao estúdio da Rádio Comercial. Bem, tem aqui uma feira, que é uma maravilha. Eu nunca tinha vindo à Fatacil, e a primeira impressão é que isto é gigante, há muita coisa a acontecer, e eu quero perguntar-lhe se é assim desde há 45 anos, porque estamos na 45ª edição.
1: Sim, não foi sempre assim. Antes de mais, muito boa noite a todos, todo o auditório da Comercial, a todos aqueles que nos estão a ouvir. Não foi sempre assim, obviamente, que esta feira começou em 1980, mais propriamente junho de 1980, na altura com 12 expositores, chamou-se Primeira Feira Regional de Lagoa. Mas esse foi o pontapé de saída para um evento como aquilo que hoje podemos apreciar.
0: Sim.
1: 70 mil metros quadrados.
0: Esses 12 que começaram ainda cá estão?
1: Alguns deles, sim. Hoje, por exemplo, homenageamos o Sr. Albertino, da Conceição Ramos, é o nome do lagoense, que esteve presente na primeira edição a assar polvo, o polvo assado, que é uma especialidade de Lagoa e do Algarve, e que... 47 anos depois, porque em boa verdade nós estamos na 45ª edição, mas o Covid, essa coisa
0: que nos assolou... Baralhou aqui as contas.
1: Exatamente, roubou-nos a nós, aos algarvios,
0: aos portugueses.
1: Aos portugueses, e no caso de Lagoa, roubou-nos duas edições, e o Sol Albertino está cá desde 1980, nessa primeira edição.
0: A assar polvo,
1: e hoje foi homenageado pelo município de Lagoa.
0: O que eu adorava a conversar com o Sr. Albertino, e gostava de provar o polvo do Sr. Albertino, deve ser uma delícia, imagina.
1: Ambas as coisas são possíveis.
0: Isto dura 10 dias, não é? Esta feira. Exato. Eu já percebi porquê, porque isto de facto há tanto para ver, é quase impossível uma pessoa vir aqui num dia e aproveitar tudo o que há para fazer aqui na feira, não é?
1: É isso mesmo. Aliás, nós trabalhamos para isso, para que os nossos visitantes

0: Todos os dias, às 18 horas, no Picadeiro, há sempre, das 18 até às 18h30, 18h45, sempre, o setor equestre começa com os batismos equestres.
1: É um dos grandes pontos, é um dos grandes fatores distintivos também desta feira, não é? Certo. A aposta nos cavalos, nessa área, não é?
0: Sim, sempre com o cavalo lusitano e na promoção destaque. Do cavalo lusitano em destaque, sempre com a preocupação de proporcionarmos espetáculos, muitos deles inéditos, aliás, no sábado, porque inauguramos o setor equestre no passado sábado, com um espetáculo de um cavaleiro espanhol, Paco Martos, um espetáculo inédito, estreado naquele dia, muito bonito, envolvendo cavalos, envolvendo também águias, lobos, uma coisa verdadeiramente fantástica.
1: Uma coisa verdadeiramente fantástica. E dão-se todos bem, os bichos uns com os outros.
0: Todos.
1: Não há conflito.
0: Ele tem essa particularidade de tratar bem os bichos e pô-los todos a conviverem uns com os outros.
1: O Luís hoje é Presidente da Câmara, não é? Mas é lagoense do Parchal, de uma das freguesias aqui de Lagoa.
0: Exato.
1: Lembra-se

0: ser sede comercial.
1: Fantástico.
0: O que é que lhe parece?
1: Muito bem.
0: Aceita esta proposta?
1: Muito bem.
0: Está dito aqui pelo Presidente da Câmara.
1: Vamos embora.
0: É, portanto, agora é Feira de Artesanato, Turismo e Agricultura, Comercial, de Rádio Comercial, Indústria de Lagoa. Espeita. Pode ser?
1: Está. Fechado, negócio
0: acordo fechado.
1: Fechado,
0: muito obrigado,
1: bem, muito bem.
0: Luís, pela visita aqui ao estúdio da Rádio Comercial. Estamos por cá hoje, somos a rádio parceira deste da Fatacil. Já percebemos um dos grandes eventos que marca aqui o verão algarvio. Hoje, relembrar que a partir das 10h30, sensivelmente, foi esta a indicação que eu tive, começa o concerto dos vizinhos, que será transmitido na íntegra, aqui em direto na Rádio Comercial, com visita prometida dos próprios vizinhos, aqui ao nosso estúdio, como já é também tradição. Luís, um grande abraço e parabéns.

0: How Deep Is Your Love, Calvin Harris com Disciples aqui na Rádio Comercial, em direto de Lagoa. Estamos no Algarve. Olá, que outro sítio para estar em agosto, diz-me tu?
1: Não, não há outro sítio.
0: Mas já choveu aqui hoje.
1: Já choveu. No Algarve. Mas nós chegámos e o que é que aconteceu?
0: Trouxemos o sol, trouxemos a luz, trouxemos a alegria, com certeza os vizinhos a partir das 10h30 aqui. Já conversámos com o Presidente da Câmara. E já aconteceu uma coisa também muito caricata neste estúdio da Rádio Comercial, porque entre a vasta equipa que aqui está, já percebeu, está também o Lourenço Wecker.
1: Olá.
0: O Miguel, a Rita, a Sónia. E tu tiveste ali uma má disposição durante o jantar.
1: Tive uma má disposição.
0: O que é que o Lourenço fez assim que chegou a este estúdio? Sentou-se, que não é grande. Sentou-se ali no chão ao

0: Lagoa, na Fata Sil, a partir das 10h30, concerto em direto dos vizinhos, aqui na Rádio Comercial Temper City, para ouvir já a seguir.
1: Ai, como é que eu vou tirar uma selfie com tanta gente? Os meus pais, os meus avós, bisavós, os meus tios e os primos. 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
2: Ai, querias? Podes ir ao Milénio.

0: Temper City na Rádio Comercial, faltam 10 minutos para as 10. Noah Kahan, já a seguir.
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0: Han na Rádio Comercial. Estamos em direto de Lagoa, na Fatacil. Olha, ficamos a saber que o Kim Barreiros vai cá estar dia 27.
1: E olha, eu gostava muito de estar cá.
0: Que espetáculo que o Kim Barreiros aqui vai dar, sempre meu com Deus. A Rádio Comercial. Mas podes vir ainda.
1: Eu acho que vou ficar. Eu nem vou embora, eu fico só.
0: Acabei de saber que Lourenço Wecker, se ganhasse os 50 mil euros do Show Me the Money, comprava aqui na Fatacil um trator.
1: Um trator?
0: Foi o que tu disseste.
1: Eu acho que eu diria que para ti era a melhor solução.
0: Para mim?
1: Sim.
0: Porquê?
1: Imagina andar de trator em Lisboa.
0: Vejo-me com cara.
1: Imagina. Não. Estacionar-se.
0: Se comprasse um trator, teria de mudar para aqui.
1: Por e eu acho que, olha, porque não?
0: Só me fazia bem, não é?
1: Mais calmo.
0: Eu acho que sim.
1: Não é?
0: Tu já te sentes que eu preciso de alguma calmaria na minha vida?
1: Eu acho que de vez em quando é sempre preciso. Não é?
0: Então pronto, eu comprava um trator. Tu compravas o quê?
1: Eu comprava, não sei se há, mas eu estou viciado naquelas vacas anãs. Sabes?
0: Uma vaca anã.
1: Uma vaca anã. Que eu descobri que se pode ter em...
0: Em casa?
1: Não digo apartamentos, mas em casas mais pequenas.
0: É um animal domesticável?
1: É um animal domesticável.
0: E achas que no teu apartamento em Lisboa ficava lá bem uma vaca anã?
1: Eu tenho um terraço.
0: Tu partilhas casa, não partilhas?
1: Eu acho que não se importava.
0: Achas que as tuas colegas de casa
1: iam estar? Elas não vão estar a ouvir, mas ainda bem que vão estar, porque assim eu posso comprar.
0: Anã. 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
0: Alicia Keys, já a seguir.
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Alicia Keys, No One, a Rádio Comercial em direto de Lagoa, na Fatacil. Começou em 1980, com outro nome, entretanto cresceu e tornou-se naquele que é um dos maiores eventos do verão algarvio. A Rádio Comercial está por cá. Relembro só que a partir das 10h30, sensivelmente, vamos transmitir o concerto dos vizinhos. Mas até lá, a música não para. Somber é a primeira desta hora. Homewrecker, a seguir Coldplay, Higher Power.

0: edição desta feira, que, é uma feira que é uma feira de quê? De artesanato, turismo, de agricultura, de comércio, de indústria...
1: Comercial.
0: Comercial, exatamente. Faz conseguimos favor. Negociar aqui com o Presidente da Câmara, com o Luís. Uhum. E agora, a partir de agora, é artesanato, turismo, agricultura, comercial... Uhum. E indústria. É uma feira grande, bastante grande até, mas a esta altura as pessoas já se vão acumulando, salvo seja aqui, uhum. em frente ao palco principal. São quatro palcos que temos aqui na Fatacil. O palco principal fica mesmo em frente ao nosso estúdio e já vemos aqui uma pequena multidão para assistir ao concerto dos vizinhos.
2: E olha,
0: se por acaso não está aqui no Algarve e não pode vir até à Fatacil, aqui na Rádio Comercial vai poder ouvir em direto.
2: Queria dizer uma coisa, eu fui dar uma voltinha aqui ao bocado para tirar fotografias e vídeos e vi uma barraquinha perfeita para ti. Então. Era só com doce Algarve. Views. Renato,
0: sabes que é o Miguel,
2: já tens.
0: É, eu fico maluco com o doce Algarvio.
2: Tu já tens plano para depois da emissão?
0: Tenho. Eu vou deixar aqui os vizinhos a cantar um bocadinho.
2: Tem lá
0: e vou ali.
2: Tão bom aspecto.
0: Deixo-te aqui a tomar conta disto.
2: O Dom Rodrigo, gostas do Rodrigo?
0: Do Rodrigo amo. É e aqueles bom. Doces Algarvios típicos que são coloridos.
2: Também tinha.
0: Tinha.
2: Também tinha que fazer com frutas, não é?
0: A nossa Tecas está sempre a falar desses doces.
2: Aquela é massa pão, não é?
0: Mas é massa pão. E volta e meia traz umas caixinhas lá para nós provarmos. Olha, como tu estás aqui, só por ti.
2: Vai.
0: Opa, like.

0: canto eu cantava, pois só para ti.
1: Cidade Bulai com Buba Espinho na Rádio Comercial. Estamos em direto do Algarve, mais concretamente em Lagoa, na Fatacil. É a 45ª

0: Olivia Dean na Rádio Comercial. Maro, para ouvir já.
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0: só, é?
1: Já viste? Eram tão pequeninos e agora.
0: Eram, e agora
1: está isto. Quem os vê, quem os vê.
0: Mas neste momento estamos com os visuals em palco dos vizinhos.
1: Impressionantes.
0: Rádio Comercial. Um close-up na cara de cada um.

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1: Boa noite, Fata Seu. Chico, disse-te, digo eu.
2: Olha, Davidinho, como é a primeira vez que aqui estamos, eu acho que devíamos dizer todos

0: Portanto, vai em um, vai em dois, vai em três.
1: Boa noite, Fantasil!
2: Nós não ouvimos ainda nada, Fantasil, façam muito mais barulho! Fantasil, para quem sabe, nós somos os vizinhos. E para quem não sabe, também somos os vizinhos. Por isso, divirtam-se, sejam muito felizes. É um prazer enorme estar de volta à minha casa com os meus irmãos. Por isso, muito obrigado por nos receberem.
3: Esta música, vizinhança, está presente no nosso primeiro álbum. Seu nome só estraga uma casa. E fala sobre aquelas pessoas que nunca querem sair das suas cidades, nunca querem sair das suas aldeias, das suas vilas. Neste caso, da Fantasil. Para vocês...

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1: Por estarem aqui esta noite connosco.
0: Fata a Sila em Lagoa.
1: É por isto que vamos norte a sul de Portugal todos os dias. É por isto que todos os dias pensamos no projetozinhos. Vocês são incríveis. Fata a Sila. Façam um barulho!
0: Nós ajudamos também. É ao som do barulho da Fata a Sila que vamos aqui a um brevíssimo compromisso publicitário. Voltamos já aqui a Lagoa.
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0: bem? Então ainda vão gostar mais, porque isto agora começou. Como é que estão? Está tudo bem? Então olhem, se estão preparados, desculpem lá. Olha, ganda cartaz, queremos tirar foto com vocês. Então olha,
1: queres ver se eles aí em baixo sabem cantar ou não, David?
0: Olhem, malta, vamos cantar todos juntos, a casar é para esquecer, por isso é muito simples.
1: Vamos fazer aquele ping-pong, né?
0: Explica aí, Tomazinho.
1: É muito simples, vizinhança. Nós vamos cantar a primeira frase e vocês vão cantar a frase a seguir, mas têm de cantar bem alto. Vamos todos em conjunto ao nosso sinal e queremos ouvir vocês todos a cantar esta canção bem alto. Bora lá? Estão preparados?
0: Agora sim, já estão mais calmos. Bora, mas agora vão ter que cantar com força, por
1: bora
0: isso.
1: Bora lá, todos juntos.

0: Muito obrigado, Fatassi. Senhoras e senhores, quero que recebam com um grande aplauso. O homem faz que com toda a gente dance. E é o homem das baquetas, é o homem de... Bate com os pés, bate com as mãos, bate em todo lado. É o homem do balanço asiático, senhoras e senhores. O grande senhor da música. Senhor Miguel Casais da bateria. Do outro lado, queremos também um grande aplauso para o homem que os dedos fazem magia na guitarra elétrica. Senhoras e senhores, desde o início, se aquele estúdio falasse e dissesse pôr do sol vizinha do primeiro andar, não sei quantos, e ainda vão vir mais, senhoras e senhores, da direção musical e na guitarra elétrica, senhoras e senhores, Johnny Barbosa. Fatassil, podemos tirar uma foto com vocês ou não? Pode ser? Então, olha, bracinhos lá em cima. Toda a gente, bracinhos lá em cima.
1: Não. É a nossa maior boys band.
2: Vamos aparecer na fotografia, não?
1: Vamos aparecer.
2: Aliás, temos que ir à fotografia agora, não?
1: Porque o nosso estúdio está mesmo em frente ao palco. Já voltamos aqui à Fatassil, Rádio Comercial em direto de Lagoa.
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1: Voltamos ao palco da Fatassil, os vizinhos, com casa cheia.

0: Fatacil, Fatacil. Nós não gostamos destas coisas, não gostamos de despedidas, nem gostamos de estar aqui com muitas conversas, mas é preciso fazê-las e sem dúvida que estamos muito felizes por estar aqui e sinceramente trazer os meus irmãos para o Algarve, para a melhor terra do mundo. É sem dúvida um grande orgulho e voltar, passado este tempo todo e ver esta gente toda aqui, enche-me de orgulho. Por isso, em primeiro lugar, quero uma grande, grande salva de palmas para quem nos trouxe aqui e essas pessoas ao município de Lagoa, Fatacil. Eu quero uma grande, grande salva de palmas para eles, por favor! E em segundo lugar, Fatacil, eu quero aquele barulho muito, muito, muito grande para a mãe, a filha, a tia, a prima, a avó, todas as gerações que a música portuguesa uniu aqui hoje. São vocês, quero muito, muito barulho para o público fantástico! E olhem, e hoje também é mais um dia especial porque hoje temos cá a nossa família toda, toda, toda, toda. Por isso queremos um grande aplauso, não sei onde é que eles estão, estão aqui na frontline, claro, claro, claro, claro. Queremos um grande, grande aplauso para a nossa família que faz tudo, tripas de coração, para estar sempre presente. E muito obrigado por virem até nós. E a minha irmã faz anos hoje também, hein? Por isso queremos uma grande, grande salva de palmas para a nossa família, que é um apoio constante sempre na nossa carreira. Uma grande salva de palmas para eles, por favor. Zé Francisco, Eduarda, toda a família, Marotos da Concertina, obrigado por terem vindo, pá, lindo. Olhem, malta, e não vos vou tomar mais tempo, mas queremos agradecer do fundo do coração também a pessoas muito importantes que às vezes substituem estas pessoas que estão cá na frontline, que são a nossa equipa técnica. E essas pessoas são a nossa família da estrada e às vezes substituem coisas que é impossível, mas queremos um grande, grande aplauso para eles. Na frente, Miguel Guerra, na luz, Gonçalo Costa. Na munição, Pai Castro. Sérgio Rodrigues, na direção de imagem, Bruno Paiva, Johnny Barbosa, Miguel Casais. Dani, não faças isso, pá. Anda cá, Dani. Anda cá a mostrar os óculos do pai. Anda cá. Fogo, anda a aplauso para o Dani Melissa. E um grande aplauso também para o nosso pai da estrada, o nosso road manager, que está connosco desde o início.
1: O nosso Chiquinho.
0: Mas espera,
1: o homem estava ali
0: que
1: escondido.
0: É o Bruno Tazanis, que está ali presente e está connosco desde o início. Tudo começou foi com ele, por isso quero um grande aplauso também para o Bruno Tazanis e quero também um grande aplauso para o Chico Bernardo na fotografia. Ganda Chico, pá. Malta, chegou a altura de pedir o último favor no concerto, não é, Chico?
1: Olha, mas antes disso também quero deixar aqui um agradecimento à Rádio Comercial que está ali mais uma vez num
2: maravilha.
1: Grande festival de música
2: somos
1: portuguesa.
2: Lá,
1: muito, muito obrigado por estarem aqui.
2: Obrigado
1: este
2: nós, vizinhos.
1: Portugueses. É muito, muito importante, vocês são incríveis.
0: Chico, sempre. Eu tenho uma ideia para o final deste concerto.
1: É aquela. É abrir aqui a porta do meio.
0: Vocês conseguem abrir um corredor para chegarmos à Rádio Comercial?
1: No final do concerto.
0: Vamos cumprimentar toda a gente que está neste concerto e queremos ir até à Rádio Comercial. Pode ser? Rádio Comercial, vocês aprovam ou não?
2: Como é óbvio, então, não. Claro que sim.
3: À vossa espera já.
0: Eu não vejo nada.
1: Também eu sou a mandar like.
2: Sim, claro que sim.
3: Um grande sim para os vizinhos.
0: Então depois ajustem a coisa, mas olhem.
2: Bora.
0: Está
2: tudo pronto.
0: E queremos que toda a gente, mas mesmo toda a gente, ligue os telemóveis lá em cima. Toda a gente a ligar as lanternas lá em cima, bora lá. Vamos iluminar este recinto e provar que o Algarve ainda também é bem maior. Bora lá, toda a gente lá em cima, lanternas lá em cima, Fatacil. Isto ainda não acabou, ainda faltam muitas músicas, por isso queremos só provar que o Alentejo, o Algarve, seja onde for, ainda é bem maior.
1: Aí é bem.
0: Ei, não façam isso, pá.
1: Tanta luz parece um aeroporto.
0: Nós não estamos habituados a isto.
2: Referências, boa. Referências, não é? Giro.
0: E a X a começar uma banda do zero, pá.
2: Não, mas de facto é impressionante ali as imagens.
3: Não, está mesmo, vê-se bastante luz.
2: Casa cheia aqui com os vizinhos. Na Fatacil.
1: Tens de mandar aquela
3: guardem bateria para voltar para casa.
2: Em direto na Rádio Comercial.
0: Todos uma só voz assim.

0: Eu ia dizer para irmos embora, e isto não estava programado, mas eu quero tocar mais uma.
1: Eu quero tocar mais três. E agora?
0: Eu quero tocar mais duas e quero tocar mais três. Mas por isso eu preciso do vosso barulho, por isso quem quer mais duas, faça muito barulho, Fantasil! Eu até tenho medo, se fizeram barulho para duas, eu até tenho medo aqui.
1: E agora quem quer mais três, faça barulho! Este é daqueles momentos que ambos ficam de surto. É, exato.
0: Malta, muito obrigado pela recepção e pela receptividade que tiveram ao nosso concerto. Nós somos os vizinhos e a próxima faixa chama-se Laranjeiras.
1: Amo-te, Cristina.
0: Amo-te, Cristina.
2: Em cima do... Essas referências hoje...
3: Amo-te, Cristina.
2: Eles estão cronicamente online. É a conclusão que eu chego.

vizinhança, vamos pedir que abracem a pessoa que tiverem ao vosso lado. Porque esta música fala sobre isso mesmo, fala sobre amor, fala sobre o quanto é simples passar uma vida inteira ao lado de quem mais amamos, simplesmente a colher laranjas e a plantar laranjeiras, numa só voz assim.

0: Lindozinha essa canção incrível, fogo. E olhem, como já tinha saudades aqui do envergonhado aqui da turma, eu acho que ele devia apresentar a próxima música. O que é que vocês acham? Também estão só 25 mil pessoas, acho que não é problema nenhum. Apresenta lá aqui a próxima. Tu és bom nisso, eu gosto de ouvir falar.
1: Tu até já tiveste vindo nas apresentações orais.
0: Exato.
1: Fatacil, vamos para uma das nossas últimas músicas. E já que o Chiquinho estava a apertar comigo, eu vou também dedicar-lhe esta canção.
2: Vá, parem lá com coisas de cunhados, parem lá com essas
1: não,
2: coisas.
1: Não, ele agora vai ouvi-las. É okay.
2: Por isso
1: diz
2: é que lá. Eu estou no meio.
0: Diz lá, é ok. O que é que se passa?
1: Não, é que esta canção é especialmente para ti, por provavelmente vais-te tornar um pobre ex-namorada.
0: Aí é bem.
3: Oi.
0: E...

Muito obrigado por ficarem connosco até ao fim. E esta música representa tudo o que nós construímos até agora. E quero que toda a gente largue os telemóveis, toda a gente pare o que está a fazer e toda a gente cante e dance connosco. Esta é mesmo a última música. E esta música representa o que é os vizinhos, o que são os vizinhos e o que é a vizinhança que são vocês. Fantástico! Muito obrigado!

0: Estamos muito felizes por atravessar este momento que na nossa carreira não tem explicação. E muito obrigado por estar neste recinto com 25 mil pessoas. Fantasil, muito, muito obrigado. Faz barulho! Não ouvimos nada. Faz barulho, Fantasil! Malta, muito, muito obrigado. Nós vamos passar aí no meio de vocês. Queremos ir até à comercial, por isso queremos cumprimentar cada um de vocês. Muito obrigado por terem vindo.
1: Pronto, então vai demorar um bocadinho o caminho até ao nosso estúdio. Nós estamos relativamente perto do palco, mas se os vinhos de facto querem cumprimentar cada uma das 25 mil pessoas que aqui estão, vai ser complicado, mas a promessa foi feita. Já é o terceiro concerto que eu faço aqui em direto na Rádio Comercial e é uma tradição.

Interrompemos aqui a Nena porque os vizinhos conseguiram passar por entre estas 25 mil pessoas que estão na Fatacil, que acabaram de assistir ao concerto dos vizinhos, que transmitimos em direto aqui na Rádio Comercial. Foi aberto um corredor entre a multidão e agora entre...

0: Ficámos o mês de janeiro todo para dar às pessoas.
1: Para fazer o quê?
0: Descanso.
1: Para fazer de nós.
0: Porque acho que as pessoas já estão um bocadinho fartas. Não, não estou a brincar, mas tirámos o mês de janeiro todo para. Nós vamos fazer o Coliseu dia 21 de novembro no Porto e 28 de novembro em Lisboa e pensámos: é pá, em janeiro é o momento certo. É. Vamos um bocadinho de férias e pensar na vida, nas músicas. Em fevereiro vamos reunir para cantar
2: para escrever.
0: E escrever novas canções. Yeah. Nós já temos o segundo álbum quase escrito. E acho que...
1: Não, vocês não param de trabalhar, é uma coisa impressionante. Como é que se escreve um álbum ao mesmo tempo que se está a percorrer o país?
2: Olha, normalmente... Eu onde tenho tido mais sucesso é na casa de banho. É sempre, é um momento de foco.
0: Muito, e hoje,
1: olha, giro isso.
0: Hoje ainda vínhamos de Penafiel até aqui. E eu e o Chico estávamos a escrever uma música e a pensar...
2: Isto não cabe na cabeça de ninguém, não é?
3: Eu posso contar uma coisa?
2: Sair às 7 da manhã e começar
3: a escrever. Eles estavam a escrever uma música, estavam a ter ideias os dois. O Chico, tu estavas no banco de trás, estavas no banco da frente e eles estavam a conversar para o WhatsApp e a escrever a canção através do WhatsApp na mesma carrinha.
0: Okay. Porque havia malta que estava a dormir.
1: Porque eles não queriam interferir.

0: Como é que eu vou tirar uma selfie com tanta gente? Os meus pais, os meus avós, bisavós, os meus tios e os primos. Não cabem todos.
1: Ai, então, é com o iPhone 17.
0: Ai, isso queria eu.
1: Ai, querias? Podes ir ao Milênio.

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